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4: 20 horas e 36 minutos.

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4: 21 horas e 23 minutos.

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0: Obrigado, Gê.
1: Gostei de ver o povo cantando.
0: É, a gente tem que ter cuidado com as promessas que a gente faz.
2: Tecladinho do Juninho, o nome dele.

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4: 22 horas e 30 minutos.
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7: Olá, meus queridos irmãos, graça e paz a todos, tudo de bom para você, que Deus possa ricamente abençoar a sua vida, seus sonhos, seus projetos, seus anseios. Já está no ar a seleção musical das mais lindas canções com Jonatas Gonçalves no programa Adora Top, que já está no ar.
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2: É o Adora Top no seu dial com as mais lindas canções gospel do seu artista predileto. Se você ainda não ouviu a sua música aqui, pode ficar tranquilo que pode ser que ela toque no próximo bloco ou ainda dentro da edição do programa de hoje, viu? Se você tá gostando, compartilha para os seus amigos. Tá gostando do programa? Manda mensagem aqui na nossa rádio. Você tem o telefone da rádio? Entra aqui no site, no aplicativo da rádio. Manda tua música, manda teu áudio, mande a sua mensagem aqui na rádio, viu? Muito obrigado pela audiência. Este é o Adora Top com Jonatas Gonçalves, que dá uma rápida paradinha pro intervalo. E a gente volta na sequência com mais músicas.
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2: É o Adora Top no seu dial com as mais lindas canções gospel do seu artista predileto. Se você ainda não ouviu a sua música aqui, pode ficar tranquilo que pode ser que ela toque no próximo bloco ou ainda dentro da edição do programa de hoje, viu? Se você tá gostando, compartilha para os seus amigos, tá gostando do programa, manda mensagem aqui na nossa rádio, você tem o telefone da rádio, entra aqui no site, no aplicativo da rádio, manda tua música, manda teu áudio, mande a sua mensagem aqui na rádio, viu? Muito obrigado pela audiência. Este é o Adora Top com Jonatas Gonçalves, que dá uma rápida paradinha pro intervalo. E a gente volta na sequência com mais músicas.
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0: Souza, Ricardo.
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0: 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A gente acredita muito no trabalho desse cara. Vem coisa boa aí, né não, Thiaguinho?
1: É demais. Entra no YouTube, corre lá e confere que é bom demais.
0: Assista agora. Valeu.
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0: Já são as últimas produções, já! Rapaz, passa rápido demais, hein? A gente volta amanhã na terça com mais Alô Tocaí. O bom que é a primeira da semana. A gente volta amanhã.
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Opa, assim vamos encerrando o nosso Arena Sertaneja Gospel, edição desta segunda-feira. Quero agradecer o seu carinho, a sua audiência, a sua companhia e dizer que amanhã tem mais uma edição, viu? Obrigado de verdade, um beijo no coração, até lá!

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7: Olá, meus queridos irmãos, graça e paz a todos, tudo de bom para você, que Deus possa ricamente abençoar a sua vida, seus sonhos, seus projetos, seus anseios. Já está no ar a seleção musical das mais lindas canções com Jonatas Gonçalves no programa Adora Top, que já está no ar.
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0: é o Adora Top no seu dial com as mais lindas canções gospel do seu artista predileto. Se você ainda não ouviu a sua música aqui, pode ficar tranquilo que pode ser que ela toque no próximo bloco ou ainda dentro da edição do programa de hoje, viu? Se você tá gostando, compartilha para os seus amigos. Tá gostando do programa, manda mensagem aqui na nossa rádio. Você tem o telefone da rádio, entra aqui no site, no aplicativo da rádio, manda tua música, manda teu áudio, mande a sua mensagem aqui na rádio, viu? Muito obrigado pela audiência. Este é o Adora Top com Jonatas Gonçalves, que dá uma rápida paradinha pro intervalo. E a gente volta na sequência com mais músicas.
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1: É o Adora Top no seu dial com as mais lindas canções gospel do seu artista predileto. Se você ainda não ouviu a sua música aqui, pode ficar tranquilo que pode ser que ela toque no próximo bloco ou ainda dentro da edição do programa de hoje, viu? Se você tá gostando, compartilha para os seus amigos. Tá gostando do programa, manda mensagem aqui na nossa rádio. Você tem o telefone da rádio, entra aqui no site, no aplicativo da rádio, manda tua música, manda teu áudio, mande a sua mensagem aqui na rádio, viu? Muito obrigado pela audiência. Este é o Adora Top com Jonatas Gonçalves, que dá uma rápida paradinha pro intervalo. E a gente volta na sequência com mais músicas.
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0: é Ricardo.
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0: 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E você vai conferir um trabalho bem bacana. A gente acredita muito no trabalho desse cara. Bem coisa boa aí, né não, Thiaguinho?
1: É demais. Entra no YouTube, corre lá e confere que é bom demais.
0: Assista agora. Valeu.
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0: Já são as últimas produções, já. Rapaz, passa rápido demais, hein? A gente volta amanhã na terça com mais Alô Tocaí. O bom que é a primeira da semana. A gente volta amanhã.
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encerrando nosso Arena Sertaneja Gospel, edição desta segunda-feira. Quero agradecer o seu carinho, a sua audiência, a sua companhia e dizer que amanhã tem mais uma edição, viu? Obrigado de verdade, um beijo no coração, até lá!

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2: Poxa, que peninha, o nosso programa Dora Top vai ficando por aqui. 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Fiquem com Deus e até a próxima.
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5: Olá, meus queridos irmãos, graça e paz a todos, tudo de bom para você, que Deus possa ricamente abençoar a sua vida, seus sonhos, seus projetos, seus anseios. Já está no ar a seleção musical das mais lindas canções com Jonatas Gonçalves no programa Adora Top, que já está no ar.
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2: É o Adora Top no seu dial com as mais lindas canções gospel do seu artista predileto. Se você ainda não ouviu a sua música aqui, pode ficar tranquilo que pode ser que ela toque no próximo bloco ou ainda dentro da edição do programa de hoje, viu? Se você tá gostando, compartilha pros seus amigos, tá gostando do programa, manda mensagem aqui na nossa rádio, você tem o telefone da rádio, entra aqui no site, no aplicativo da rádio, manda tua música, manda teu áudio, mande a sua mensagem aqui na rádio, viu? Muito obrigado pela audiência. Este é o Adora Top com Jonatas Gonçalves, que dá uma rápida paradinha pro intervalo. E a gente volta na sequência com mais músicas.
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1: É o Adora Top no seu dial com as mais lindas canções gospel do seu artista predileto. Se você ainda não ouviu a sua música aqui, pode ficar tranquilo que pode ser que ela toque no próximo bloco ou ainda dentro da edição do programa de hoje, viu? Se você tá gostando, compartilha para os seus amigos. Tá gostando do programa, manda mensagem aqui na nossa rádio. Você tem o telefone da rádio, entra aqui no site, no aplicativo da rádio, manda tua música, manda teu áudio, mande a sua mensagem aqui na rádio, viu? Muito obrigado pela audiência. Este é o Adora Top com Jonatas Gonçalves, que dá uma rápida paradinha pro intervalo. E a gente volta na sequência com mais músicas.
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0: aqui é o Zé Ricardo.
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0: 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A gente acredita muito no trabalho desse cara. Vem coisa boa aí, né não, Thiaguinho?
1: É demais. Entra no YouTube, corre lá e confere que é bom demais.
0: Assista agora. Valeu.
1: Douglas Angel.
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0: Já são as últimas, produção. Já. Rapaz, passa rápido demais, hein? A gente volta amanhã na terça com mais Alô Tocaí. O bom que é a primeira da semana. A gente volta amanhã.
1: 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Obrigado pela companhia e o carinho, vem com a gente.
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do nosso Arena Sertaneja Gospel, edição desta segunda-feira. Quero agradecer o seu carinho, a sua audiência, a sua companhia e dizer que amanhã tem mais uma edição, viu? Obrigado de verdade, um beijo no coração, até lá!

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6: Não alimenta a ovelha com a verdadeira palavra, sustentando, dando palavras que vai nutrir, que vai sustentar, que vai alimentar as ovelhas. Jesus está perguntando para ti hoje, Pastor Emerson. Pastor Emerson, tu me amas?
7: Amém, glória a Deus.

0: chove no campo e vai atrás da ovelha perdida até encontrá-la?
1: Pode continuar.
0: E quando a encontra, coloca alegremente nos ombros e vai para casa. Ao chegar, reúne seus amigos e vizinhos e diz: alegrem-se comigo, pois encontrei minha ovelha perdida. Eu lhes digo que, da mesma forma, haverá mais alegria no céu por um pecador que se arrepende do que por 99 justos que não precisam arrepender-se.
1: Muito bem. Aqui está dizendo que o pastor, algumas bíblias, a tradução está, deixa no aprisco. Você acha que o pastor, para ir atrás da ovelha perdida, ele vai deixar as 99 de qualquer jeito? Abandonada? Jogadas? Não. Ele vai deixar no lugar seguro. Ele vai deixar no aprisco. Ele vai deixar ali as ovelhas bem cuidadas. Ele não vai abandonar as 99. Está falando que deixa no campo. O pastor, ele vai deixar aquelas 99 que estão nutridas, que estão alimentadas da palavra ali, e vai em busca da perdida. Porque o pastor também ama as 99. Ele ama a perdida, mas ele ama as 99. E ele não vai pôr a perder as 99, pelo contrário. Ele vai deixar ali, mas vai deixar as ovelhas em segurança para ir atrás da perdida. E alegrando-se ao encontrá-la, coloca no ombro e faz festa porque encontrou uma ovelha perdida.
0: Amém, Senhor.
1: Nós precisamos melhorar e melhorar muito, gente. Muito. Se nós amamos ao Senhor, nós amamos o rebanho. E se nós amamos o rebanho, nós vamos alimentar o rebanho, apacentar, conduzir em paz, alimentar com pastos verdes, ou seja, com a verdadeira palavra, zelar, cuidar, proteger e livrar da boca do lobo. Porque o lobo não vem de lobo. Lá em Mateus 7,15 vem que ele vem travestido de ovelha. Por dentro ele é lobo, mas se veste de ovelha para enganar as ovelhas. Que Deus nos dê graça e sabedoria. E que Deus levante pastores que verdadeiramente apacentem os rebanhos e não a si mesmo. Porque tem muitos pastores apacentando a si mesmo, só pensando nele, mas se esquecendo do rebanho. Que Deus abençoe. E que Deus possa nos transformar em verdadeiros pastores a cada dia. São 7h59. Uma vez mais, lembrando que amanhã, 8 da manhã, tem culto de oração, Coronel Ferreira de Araújo, 1003. Espero vocês lá, ao lado da Igreja Católica. 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Amém? Muito obrigado pelo carinho da audiência. 7h30, Boas Novas Notícias, onde você fica bem informado. 8 da manhã, pastor Jonas das Câmara com a sua bancada na TV e na rádio Boas Novas. A paz do Senhor, pastor Emerson.
0: A paz do Senhor e a todos os melhores ouvintes.
1: A paz do Senhor. Fiquem com Deus, porque com Ele estamos indo. Deus abençoe.
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0: Informa a hora certa.
1: 7:00 AM.
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3: 7:31. Bom dia, sexta-feira, 3 de julho. Este é o Rádio Notícias, o compromisso com a informação.
4: Em destaque nesta edição, você vai conferir que Brasil e Estados Unidos têm nova rodada de negociações sobre tarifaço.
3: Ataque russo em Kiev, na Ucrânia, mata ao menos 19 pessoas e fere mais de 50.
4: Incêndio atinge apartamento em condomínio no bairro Dom Pedro.
3: Ingressos à venda para Nacional e Capital pela Série D já estão disponíveis.
4: Manauara embarca para Goiás focado no duelo contra o Goiatuba.
3: Copa do Mundo tem impedimento mais caro da história e o Brasil se prepara para o próximo confronto.
4: Os detalhes destas e outras notícias você confere agora no Rádio Notícias com Jones Moura e Igor Matheus.
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3: São 7:32. O Brasil e os Estados Unidos têm nova rodada de negociação sobre tarifaço. Imposto de 25% sobre produtos brasileiros entra em vigor no dia 15. A repórter da Rádio Nacional, Daniela Longuinho, é quem traz os detalhes.
5: O ministro do Desenvolvimento, Indústria, Comércio e Serviços, Márcio Elias Rosa, realizou nesta quinta-feira uma nova reunião de alto nível com o representante do comércio dos Estados Unidos, Jamison Greer. Na pauta, as negociações sobre a investigação que acusa o Brasil de práticas comerciais desleais e a proposta de um novo tarifaço de 25% sobre os produtos brasileiros. Também participaram do encontro representantes do Itamaraty e da Assessoria Especial da Presidência da República. As reuniões anteriores aconteceram nos dias 19 e 28 de maio e 13 de junho, intercaladas com outros encontros de nível técnico. Na agenda desta quinta, segundo o governo brasileiro, foram feitas análises concretas para os 6 temas suscitados no contexto da investigação: comércio digital, tarifas preferenciais, combate à corrupção, proteção à propriedade intelectual, etanol e desmatamento ilegal. De acordo com o comunicado, ambos os países reconheceram que o diálogo tem sido construtivo e que mais tempo será preciso para detalhar propostas e aproximar posições. As equipes técnicas do Brasil e dos Estados Unidos terão um novo encontro de negociação na próxima semana, antes do dia 15 de julho, data proposta para a entrada em vigor do novo tarifaço. O MDIC reforça que essas agendas atendem à determinação dos presidentes Lula e Donald Trump após encontro realizado em 7 de maio na Casa Branca para encontrar uma solução negociada para o comércio bilateral. Da Rádio Nacional em Brasília, Daniela Longuinho.
4: Obrigado, Daniela. Agora são 7:34. E uma pesquisa da Datafolha mostra que a maioria dos eleitores não tem lembrança do voto para cargos no Congresso em 2022. Confira mais informações com a repórter Fabíola Outra.
6: Você se lembra em quem votou nas últimas eleições para cargos do Congresso? Pois é. Caso a resposta seja positiva, você não está entre a maioria dos brasileiros, de acordo com uma pesquisa Datafolha. Só 23% dos eleitores brasileiros se lembram em quem votaram para os cargos de senador e deputados estadual e federal em 2022. 4 em cada 10 entrevistados não sabem citar um único senador em exercício, mas para presidente a lembrança é maior. 85% dos eleitores sabem em quem votaram há 4 anos. Para o cargo de deputado federal, 67% dos brasileiros não se recordam e 10% afirmam não ter votado. No caso de deputado estadual, a porcentagem é semelhante, 66%. A pesquisa Datafolha entrevistou 1.898 pessoas entre os dias 17 e 18 de junho. A margem de erro é de 2 pontos percentuais para mais ou para menos. Da Rádio 2, Fabíola Altran.
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3: 7:36. Vamos agora fazer um giro internacional. O destaque é que aumenta o número de mortos do pior ataque russo a Kiev.
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8: Paris, sexta-feira, 3 de julho de 2026. A capital ucraniana está em luto oficial após o maior ataque russo contra Kiev desde o início da guerra. Segundo as equipes de resgate, pelo menos 30 pessoas morreram na ofensiva com drones e mísseis lançada na véspera. O presidente ucraniano, Volodymyr Zelensky, visitou os locais atingidos e prometeu responder aos ataques. Ele também espera obter novas defesas antiaéreas dos aliados durante a próxima cúpula da OTAN na Turquia na próxima semana. Segundo Zelensky, a Rússia ataca alvos civis para forçar a Ucrânia a abrir mão de sua soberania. Já Moscou informou que 2 civis morreram nesta sexta-feira em ataques ucranianos em região de fronteira. O corpo de Ali Khamenei foi transportado hoje para um complexo religioso em Teherã, onde começará amanhã seu funeral nacional. As celebrações ocorrem mais de 4 meses após sua morte, ocorrida nos primeiros ataques de Israel e Estados Unidos contra Teherã em 28 de fevereiro. São esperados até 20 milhões de pessoas para as celebrações que terminam com o sepultamento do Ayatolá em 9 de julho. Além do aspecto religioso, as homenagens representam uma demonstração de força política do regime após meses de guerra e bombardeios israelenses e americanos contra o país. Equipes de resgate no litoral norte da Venezuela reduziram as buscas por sobreviventes após os terremotos de grande magnitude que devastaram a região de La Guaira em 24 de junho. Até agora, são 2.600 mortos, mais de 12 mil feridos e milhares de pessoas seguem desaparecidas e outras desabrigadas. Na Venezuela, uma semana, a missão brasileira, formada por agentes dos corpos de bombeiros de São Paulo, Minas Gerais e Paraná, além da Defesa Civil Nacional, mantém buscas por sobreviventes dos terremotos, apesar das chances reduzidas. Os agentes brasileiros também reforçam atendimento médico em La Guaira e oferecem apoio ao processo de reconstrução de áreas atingidas. No sul da França, milhares de bombeiros combatem incêndios florestais considerados excepcionais para esta época do ano. Cerca de 950 hectares já foram queimados. O ministro do Interior, Laurent Nunes, viaja para a região da Occitânia nesta sexta, onde um grande incêndio segue fora de controle. O Ministério da Saúde registrou 2.025 mortes entre 22 e 28 de junho, período que corresponde ao pico da onda de calor na França. Da Rádio França Internacional para a agência Rádio Web, de Paris, Luísa Ramos.
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4: Agora são 7:39 e a caravana missionária Boas Novas leva assistência e ações evangelísticas à comunidade de Fonte Boa. Sob a coordenação da IADAM, a iniciativa percorre áreas ribeirinhas do Alto Solimões para apoiar obreiros locais e fortalecer o trabalho pastoral no interior do Amazonas. Confira.
9: Sob a coordenação dos pastores Jason Freitas e Beire Freitas, a IADAM, Igreja Evangélica Assembleia de Deus em Fonte Boa, realizou mais uma edição da caravana missionária Boas Novas, levando apoio espiritual, comunhão e assistência aos campos missionários localizados em comunidades do interior do município. A primeira etapa da caravana aconteceu na comunidade Monte Sião, onde os participantes foram recebidos pelos pastores Isaías e Edicarla.
10: Foi impactante esses 2 dias e nós queremos louvar a Deus pelo grande privilégio que Ele tem nos dado de estar neste lugar. Projeto que com certeza nasceu no coração de Deus e que vai continuar para a glória do nome do Senhor.
9: Durante a visita, foram realizados momentos de oração, cultos de avivamento e fortalecimento das atividades evangelísticas desenvolvidas na localidade.
11: O Senhor está levantando reinos aqui! O Senhor manda dizer para ti nesta noite: o teu tempo não passou, o tempo não passou, o tempo é de Deus.
9: Em seguida, a equipe missionária, juntamente com o Núcleo 1, visitou a comunidade Batalha de Baixo. A programação também incluiu cultos, visitas às famílias e ações voltadas ao fortalecimento da obra missionária. Situado na micro-região do Alto Solimões, o município de Fonte Boa possui extensa área territorial e grande número de comunidades distribuídas ao longo dos rios da região, realidade que torna o trabalho missionário um desafio constante. A atuação da IEADAM acompanha a tradição centenária da denominação no Amazonas, marcada pela evangelização, discipulado e assistência às populações do interior. O principal objetivo da caravana missionária Boas Novas é prestar assistência aos obreiros que atuam nos campos mais distantes, fortalecendo a unidade da igreja e incentivando a continuidade da obra missionária nas comunidades ribeirinhas. A iniciativa demonstra o compromisso da igreja com a evangelização e o cuidado pastoral, levando a mensagem do Evangelho de Jesus Cristo às comunidades do interior de Fonte Boa e contribuindo para o fortalecimento da fé cristã em toda a região. Igreja Evangélica Assembleia de Deus no Amazonas, IEADAM e Boas Novas. Tempo de anunciar Jesus para todas as pessoas.
3: 7:43, um incêndio de grandes proporções atingiu um apartamento na noite dessa quinta-feira no condomínio Solar dos Franceses, localizado no bairro Dom Pedro, na zona centro-oeste da capital.
4: Para combater o fogo, o Corpo de Bombeiros Militar do Amazonas mobilizou uma força-tarefa robusta para o local. Os trabalhos se estenderam ao longo da noite para garantir o isolamento da área. Cerca de 20 militares foram empenhados na ação e receberam o apoio de viaturas de combate de incêndios e unidades de resgates.
3: As chamas foram controladas, mas as equipes permanecem no condomínio realizando o procedimento de rescaldo. Por medida de segurança, o prédio foi evacuado.
4: Agora são 7:43 e os trabalhadores do transporte coletivo de Manaus anunciaram nesta quarta-feira que realizarão uma paralisação das atividades na próxima terça-feira. A decisão foi tomada diante de problemas trabalhistas, conforme informado pelo presidente do Sindicato dos Trabalhadores Rodoviários de Manaus, Givancir Oliveira.
3: Segundo ele, a categoria enfrenta atrasos salariais recorrentes, falta de reconhecimento, recolhimento do FGTS, o INSS e também as gratificações, e que querem receber o dinheiro em dia.
4: Durante a assembleia realizada na manhã desta última quarta-feira, a categoria aprovou a greve geral na capital amazonense para a próxima semana.
3: São 7:44. Vamos falar agora sobre o Congresso de Homens, que acontece amanhã. Congresso Estadual da Missão com Homens, aqui em Manaus. O evento acontece no Canaã Centro de Convenções e contará com ministrações de líderes renomados da Igreja no Amazonas.
4: A Igreja Evangélica Assembleia de Deus no Amazonas, que vai realizar no dia 4 de julho no Canaã, o Congresso Estadual da Missão com Homens, considerado um dos maiores encontros voltados ao público masculino evangélico no estado.
3: E você ainda pode fazer a sua inscrição. Para você que nos acompanha pela televisão, as informações aparecem na sua tela, o valor é R$ 10. E o tema desse ano é bem interessante: valor que não se negocia, missão que não se abandona. Tem uma oportunidade para você, homem, participar. Você pode fazer a sua inscrição em qualquer templo da IEADAM do estado do Amazonas. O evento inicia às 14 horas. No Canaã, Centro de Convenções, dentro do Complexo Canaã, na Avenida General Rodrigo Otávio, no bairro Japim.
4: Agora são 7 horas e 45 e falando em congresso da Missão com Homens, também vamos falar agora da Missão com Mulheres, que se prepara para a realização de mais uma edição do Congresso Estadual da Missão. Considerado um dos maiores encontros voltados ao público feminino no estado, com o tema Mulheres que Inspiram Gerações, baseado em Provérbios 31, versos 25 e 26. O evento reunirá participantes de diversas regiões para um momento de fé, aprendizado e comunhão.
3: O Congresso de Mulheres acontece no outro sábado, dia 11 de julho. O mês de julho está repleto de eventos para membros da IEDA. Você também de outra denominação, inclusive se quiser, pode participar. Sábado agora, Congresso de Homens. No outro sábado, Congresso de Mulheres. No terceiro sábado, Congresso de Jovens. E no quarto sábado, Congresso de Obreiros, aqui no Canaã, Centro de Convenções.
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4: Agora são 7 horas e 46 minutos e confira agora o resumo das últimas ocorrências policiais das últimas 24 horas no interior do estado, na capital, com o repórter Israel Morim. Bom dia!
12: Olá, equipe, bom dia, muito bom dia a todos desta sexta-feira, sexta-feira 3 de julho. Manhã ensolarada na capital amazonense, não há previsão de chuva, provavelmente já estamos aí realmente no verão amazônico. Você está aqui patrulhando na viatura da Boas Novas, vamos levar para você um resumo das principais ocorrências registradas nas últimas 24 horas. Vamos começar com informação, olha, o governo do estado que entregou duas lanchas blindadas e implementos de segurança. Ontem, portanto, o governador Roberto Cidade fez a entrega de mais duas lanchas blindadas no valor de aproximadamente 9 milhões e meio. Cada lancha com o valor de 3 milhões e meio. Esses equipamentos serão aí entregues para as forças de segurança que fazem um patrulhamento no Rio Madeira, Rio Japurá, Rio Negro, principalmente no combate aos chamados narcotraficantes. Os equipamentos foram entregues numa solenidade ontem, lá na Arena da Amazônia. Inclusive, nós ouvimos aí, vamos ouvir o que falou o governador Roberto Cidade em solenidade.
13: Mais uma entrega dessa gestão do nosso governo. E desde o primeiro dia, quando eu assumi o governo do estado do Amazonas, eu sempre fiz ações na segurança pública. Nosso primeiro ato como governador foi intensificar e ampliar o efetivo de policiais na cidade de Manaus, colocar as viaturas nas ruas, aumentar o efetivo no interior, e os índices, os números já são visíveis. Nós estamos avançando muito e poder fazer mais uma entrega na segurança pública.
12: E o sistema Paredão, que recupera 14 veículos neste último final de semana aqui na capital do estado. Tudo isso com a ajuda do Sistema Paredão. Sistema Paredão do governo do estado, que tem realmente dado esse aporte e importantíssimo para a segurança pública, tanto na identificação de foragidos da justiça, como também pessoas aí que, veículos roubados ou furtados são identificados através do sistema da placa, leitura da placa através da inteligência artificial. E aí é recuperado. Foram 14 recuperados neste final de semana, de sexta-feira até a madrugada de segunda-feira, foram recuperados esses veículos e entregues aos proprietários, grande parte deles entregues na delegacia especializada em roubos e furtos de veículos. Uma outra ocorrência que chama a atenção, na zona leste de Manaus, um homem que foi preso com mais de 68 botijas de gás. Ele teria furtado de estabelecimento comercial lá na ZL, todo o material foi recuperado. E aí o proprietário do estabelecimento comercial denunciou, os policiais foram em busca e conseguiram recuperar, portanto, todo esse material, essas 68 botijas de gás foram recuperadas. São essas informações desta sexta-feira ensolarada na capital amazonense para o Rádio Notícias Israel Amorim.
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3: Obrigado, Israel. São 7h50. Os ingressos à venda para Nacional e Capital pela Série D estão disponíveis. O Manauara embarca para Goiás, focado no duelo contra o Goiatuba. Atleta amazonense bate recorde no salto alto em distância no atletismo. Bom dia, JC.
14: Olá, bom dia, Jones Moura. Bom dia, ouvintes do Rádio Notícias. Estão à venda ingressos para o confronto entre Nacional e Capital do Distrito Federal. A partida válida pela fase de mata-mata do Campeonato Brasileiro Série D acontece neste sábado às 15h no Estádio da Colina. Para quem quiser comparecer ao estádio, os valores dos ingressos são os seguintes. A inteira é 20 e a meia é 10, mediante comprovação de benefício. A venda acontece de forma online por meio do site Ingresso de Vantagens. Os ingressos também podem ser adquiridos presencialmente na sede do Nacional, na Rua São Luís, bairro Adrianópolis, zona centro-sul de Manaus. Só lembrando que os portões do Estádio da Colina serão abertos à 1h do sábado, para que os torcedores possam se acomodar com antecedência e evitar filas. O Manauara embarcou nesta quinta-feira para o estado de Goiás, onde enfrenta o Goiatuba neste sábado no estádio Divino Garcia Rosa, às 17h, horário de Manaus, pela terceira fase da Série D do Brasileirão. Mais uma vez, o time amazonense espera conseguir bom resultado fora de casa para decidir com certa tranquilidade a vaga às oitavas em casa, assim como na fase anterior. O último jogo foi disputado com uma sensação térmica oscilando entre 38 e 39 graus. Sabendo do desgaste, a comissão técnica realizou uma hidratação e suplementação específicas para os atletas e previu que seriam necessárias substituições durante a partida. Portanto, é boa sorte ao Manauara e ao Nacional, o Leão da Vila Municipal. Nas últimas do esporte, o atleta Matheus Borges superou o seu próprio recorde e entrou mais uma vez na história do atletismo amazonense ao atingir a incrível marca de 7 metros e 97 centímetros na prova de salto em distância durante a segunda etapa do torneio de atletismo do Amazonas realizada na Vila Olímpica de Manaus. 3 meses atrás, o atleta havia atingido o recorde com a marca de 7 metros e 62 centímetros e agora melhora a sua melhor distância conquistada em 35 centímetros, o que o coloca no topo do ranking nacional adulto. Com essa marca, Matheus Borges entra direto na briga por índice de mundial. Com giro esportivo, JC Arraes para o Rádio Notícias.
4: Obrigado, JC. Agora são 7 horas e 53 minutos e falando de seleção brasileira, Carlo Ancelotti monta estratégia para anular Haaland. Daniel Esperon.
15: A Vera voltou a treinar nesta quinta-feira em Nova Jersey, nos Estados Unidos, retomando os preparativos para enfrentar a Noruega. O duelo das oitavas de final vai acontecer no domingo, às 5 horas da tarde, no horário de Brasília. Na atividade, Carlo Ancelotti contou com quase todos do elenco à disposição. Rayan ficou fazendo um trabalho físico, até por controle de carga, não foi a campo. Rafinha está na parte de transição para a parte do campo, está se recuperando de lesão e, caso o Brasil avance, pode ser que esteja disponível para as quartas de final da Copa do Mundo. Já Lucas Paquetá, com uma lesão muscular de grau 2, provavelmente não volta mais a atuar nesta Copa do Mundo, mas segue lado a lado com a delegação da seleção nos Estados Unidos. O técnico Carlo Ancelotti está montando um esquema defensivo para parar o ataque norueguês, principalmente com Haaland, que é um jogador muito perigoso e o principal destaque do adversário. Claro que a parte ofensiva também vem sendo trabalhada, mas a preocupação atualmente é com o sistema defensivo, para que não dê espaços para Haaland poder ter livre acesso à meta brasileira. Agência Rádio Web com informações da seleção brasileira, Daniela Esperon.
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3: Livro do profeta Jeremias, capítulo 29, versículo 11. Porque eu bem sei os pensamentos que tenho a vosso respeito, diz o Senhor. Pensamentos de paz e não de mal, para vos dar o fim que esperais.
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1: Há coisas que o tempo leva, mas existe uma semente que, uma vez plantada, nunca se perde. Em Provérbios 22, 6, está escrito: ensina a criança no caminho em que deve andar, e ainda quando for velho, não se desviará dele. O que você ensina hoje, molda o amanhã. Cada oração, cada exemplo, cada palavra de fé vira raiz no coração de uma criança. 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

0: Muito bom dia, a paz do Senhor Jesus está começando agora pela nossa Boas Novas, canal 8.1 NET no canal 516 e também pela nossa FM 107.9, programa Voz da Assembleia de Deus, dessa sexta-feira, dia 3 de julho, esse foi o dia que o Senhor Jesus nos fez, por isso nós estamos aqui, felizes, alegres, é isso mesmo, já no clima do Congresso de Homens, a missão com homens aí a todo vapor, menos de 24 horas aí já para essa expectativa desse sábado, gente, é isso mesmo, mais de 8 mil já pessoas, homens valorosos estão aí confirmados. Então olha só, notícia já começando nesse dia. Você que ainda não adquiriu seu passaporte até meio-dia, tá bom? A missão com homens já informa que você pode vir aqui na Livraria Logos, no Complexo Canaã, aqui na Ceadã e adquirir, tá bom? Até meio-dia, durante a programação, durante Voz da Assembleia de Deus de hoje, nós vamos falar um pouco mais sobre isso. Daqui a pouco temos um convidado muito especial também participando. Então entra aí, interaja conosco nas redes sociais, no YouTube, no Facebook. Deus abençoe você, ouvinte, telespectadores. Estamos aqui em Manaus, aqui no Complexo Canaã, há 33 anos, transmitindo Jesus, transformando vidas. 8 horas e 10 minutos, depois dessa música da Harpa Cristã aí, porque nós somos essa, realmente, essa ovelha que Jesus nos achou, nos pegou, nos resgatou, é mesmo, ele mesmo com seu sangue se entregou. Glória a Deus, Deus abençoe a sua vida, a você que tá no carro agora. Pois é, o clima tá maravilhoso, mês de julho aí, clima, né, de férias escolares também, glória a Deus. Você sabe que o Voz da Assembleia de Deus tem como apresentador oficial titular nosso querido e amado pastor Jonatas Câmara, presidente da IADAM e CEADAM. Deus abençoe meu pastor, glória a Deus, nosso pastor em atividades aí ontem, aí nos núcleos da Zona Leste de Manaus e hoje, fim daqui, as reuniões na Zona Sul, aqui na Congregação Canaã, a partir das 19 horas e também vigília no Templo Central durante a madrugada, recepção ali no aeroporto de um grande homem de uma grande família que está chegando em Manaus, é, em breve você vai saber muito mais, mas é isso aí, nós estamos aqui hoje felizes, alegres para mais um dia e esse foi o dia que o Senhor Jesus nos fez, então vamos adorar a Deus, meu amigo querido, pastor Ivo Vieira, bom dia, paz do Senhor, tudo bem?
1: Bom dia, pastor Israel, a paz do Senhor, vai tudo bem? Graças a Deus, bom dia, Manaus, Amazonas, Brasil, é isso mesmo, Brasil, glórias ao Senhor Jesus, sob a égide da Bíblia Sagrada, Salmo 68:11, o Senhor deu a ordem, grande era o exército dos que anunciavam as boas novas, é isso mesmo, aproveito também para desejar um bom dia a Jesus Cristo, nosso Salvador, bom dia Jesus, vamos seguindo, sabe por quê? Queremos convidar você para interagir conosco, é véspera de congresso de homens da nossa IADAM, meus irmãos, é isso aí, estamos aí a todo vapor. Vamos juntos interagir através do 92 98853-2322, tá bom? 98853-2322, é o seu momento. Vamos compartilhar. Você homem, você jovem que tem a sua célula e vai estar aqui conosco no Canaã Centro de Convenções, sábado, dia 4. Então envia o seu vídeo aí dizendo, estaremos aí no Canaã, tá bom? 98853-2322, faça como nosso amigo, irmão Antônio Almeida. Graça e paz, pastores, já estou ligado no Voz, aqui no Encontro das Águas, clima de 28 graus e, é claro, né, na Colônia Antônio Aleixo, ligado no Voz. E deixa eu ver o que mais deixa no seu registro aqui. Ah, maravilha, gente. Olha, tem chegando aqui informação, pastor Israel, pastor Moisés. É, isso mesmo, pré-congresso de mulheres, tema Mulheres com Propósito Marcam Gerações. É isso mesmo, gente. Com a presença da pastora Iris Mar, Núcleo 9, da pastora Doralice, coordenadora da IADAM no Iranduba, e da pastora Libna Souza, Núcleo 8. E é claro, com a presença e participação confirmada da nossa diretora, a pastora Simeia Câmara, a partir das 18h30, 4 de julho, na IADAM Cacau Pireira. É isso mesmo, as mulheres já no aquecimento para o congresso delas na próxima semana, tá certo? É isso aí, pastor Israel Carvalho, vamos seguindo, pois Deus é maior, Deus é maravilhoso.
0: Glória a Deus, é isso mesmo, pastor Ivo, e o interessante, rapaz, que enquanto os homens se preparam, as mulheres também estão aí preparadíssimas. Você vai ver na semana que vem, elas estarão aqui também na Boas Novas, no Voz da Assembleia de Deus, a pastora Ana Lúcia, a pastora Vânia, a pastora Elda, a pastora Simeia, é, rapaz, e os jovens tiveram o pré-congresso, né, agora as mulheres também, e aí, rapaz, amanhã o Canaã vai ficar pequeno. Eita, mês de férias, glória. É mês de estar no Canaã.
1: É, né, isso, pastor? Mesmo, até porque o Canaã é lugar da promessa.
0: Claro.
1: E se eles estão em busca de promessas aqui, amanhã é o lugar. Exato.
0: E aí, deixa eu te perguntar uma coisa, aproveitando aí que eu tava feliz demais.
1: Oi, né? Glória.
0: Sextou, né?
1: Sextou!
0: Deixa eu te perguntar uma coisa. Viu ontem o sofrimento do Cristiano Ronaldo, rapaz?
1: Pois é, o homem tentou, mas eles conseguiram aí o êxito, né? Depois de muita luta.
0: Foi.
1: Um time aí de veteranos, ele na frente lá, mas Deus sabe todas as coisas, né?
0: 2-1, né, na Croácia, né?
1: 2-1 na Croácia, houve pelo, tem uma coisa toda lá.
0: Muita coisa aconteceu. E hoje tem Argentina e Congo, e aí, vai dar o quê?
1: Olha,
0: qual é o palpite de hoje?
1: Pela lógica, né, do futebol, né, os argentinos aí com certeza vão levar a melhor nessa partida aí. Não tem como, só se Deus mudar a história,
0: rapaz,
1: né?
0: Rapaz, o caminho dos argentinos tá mais facilitado do que o brasileiro, né, pastor?
1: É, mas é sempre assim, pastor Israel. O Brasil sempre luta mais, busca mais, e no final, o resultado, como diz Elian, é a vitória.
0: É a vitória, né? Então tá aqui o comentarista esportivo, ó, quando precisar aí. Mas meu amigo pastor Moisés, tá aqui alegre e feliz, até porque nós teremos aí na Missão com Homens, aí com certeza louvores abençoados, prepara a playlist hoje aí. Ele estava no ensaio aí, tá com o ensaio com os homens, com as mulheres, com os jovens. Rapaz, o homem não para. Deus abençoe, pastor Moisés. Bom dia, meu amigo. A paz do Senhor. Tudo bem?
2: Tudo bom. Bom dia, pastor Israel. Tudo bem, graças a Deus. Bom dia, pastor Ivo.
1: Bom dia, pastor Moisés.
2: Tá tudo certo. Bem. Glória a Deus. Que bom nós estarmos juntos nessa manhã, mais que bonito, abençoada, mano. né?
0: Olha,
2: gostou? Gostei. Rapaz, eu dei um trato por aqui, né? Tá tudo certinho,
0: ali,
2: né?
0: Rapaz.
2: Mas você também tá elegante,
0: não,
2: hoje,
0: olha,
2: nesse terno diferente,
0: diferente, ali, rapaz,
2: né?
0: Gostei. Rapaz,
2: né?
0: O novo se enquadramento ali, tu
2: viu?
0: Eu percebi esse
2: pastor,
0: enquadramento.
2: Pastor Matias hoje,
0: eu acho que ele chegou 4 da manhã, ele mandou mensagem aqui, já tô indo pra Boa Nova, digo, rapaz,
2: meu
0: vai
2: Deus
0: dormir. Mas mostra aí, pastor Moisés, pastor.
2: E aí, pastor Matias?
0: Eu gostei desse. Olha aí,
2: não tá, pastor Ivo? Que bacana,
0: tá diferente,
2: né?
0: Isso aí?
1: Tá, fashion.
2: É, pastor Matias, muito obrigado. Deus abençoe o senhor,
0: vai lá.
2: Né? Deixa eu continuar. Então é muito bom estar com você na nossa Boas Novas, pela 107.9. De repente você aí nos dando uma carona no teu veículo. Que maravilha nós estarmos juntos nessa interação através do facebook.com/nossaeadam. Também o WhatsApp que o pastor Ivo já falou, vou falar novamente, 98853-2322. É alegria total, porque um dia e nós já estaremos aqui todos juntos e misturados nesse congresso mais que especial aqui no Canaã. Ainda dá tempo, pastor Ivo? Ainda dá tempo, pastor Joel?
1: Dá
2: tempo. Então tem que vir junto, porque vai ser poderoso, sem dúvida. Aí, ministrações, que daqui a pouco a gente fala dos temas, para você ficar com um gostinho de mel na boca e dizer assim, não posso perder. É isso mesmo, e vamos que vamos, porque tem muita coisa boa no nosso Voz da Assembleia de Deus.
0: Muita coisa boa, 8 horas e 18 minutos, edição da manhã, é isso mesmo. Você que está assistindo, acompanhando no horário alternativo também, seja abençoado, seja edificado. Mas, pastor Moisés, teremos Ministério Boas Novas confirmado ali, só que agora é só os homens, né?
2: Só os homens. Aqui, essa parte toda do octeto, do quarteto, né? Que tudo é Ministério Boas Novas,
0: sim,
2: né?
0: Sim.
2: Que todo mundo está junto e misturado. Mas aí a gente percebe e a gente agradece a Deus por essa unidade, né, do corpo. Então, dessa feita, como o senhor mesmo disse, ontem nós tivemos um ensaio muito bacana, né?
1: Tem imagens.
2: Não fiz imagens. Não fiz imagens porque...
0: Porque senão...
1: Puxa vida.
2: Entendeu? Aí a turma toda junta estava lá e foi algo muito especial. A gente agradece. Estivemos ali no Gospel Records,
0: sim,
2: né?
0: Eita.
2: Ali no estúdio do Jeter, o querido amigo. Deus abençoe poderosamente a ele e a Aline, né? Pastores da nossa igreja também. Então foi um momento bem especial, pastor Joel.
0: Beleza.
2: E o senhor esteve lá também.
0: Sim, inclusive nós...
1: Ah. Tem imagens também.
2: De novo.
0: Não. Entra lá no meu Instagram.
1: Opa, peraí. Vou mostrar aqui.
0: Não. Olha só, pastor Ivo, nós começamos o dia hoje alegre e felizes. É assim, gente. A Boas Novas é aqui, nós estamos há 33 anos com essa alegria radiante, né? Transmitindo Jesus, porque Nós somos a Iadã, nós somos a Boas Novas, é tempo de anunciar Jesus para todas as pessoas, é isso mesmo. E olha só, Deus abençoe o pastor Tiago, nosso diretor-geral, pastora Simeia, nossa diretora, aos gerentes, aos missionários, aos colaboradores, aos irmãos que já estão aqui desde a madrugada, como o pastor Matias, ao Valdo aí, que deu certo hoje o Uber Moto aí com ele, não foi pego na Blitz, teve um... O pastor Ivo estava contando uma história aqui,
2: ótimo.
0: Um dia desse o Valdo chegou para a Ponte Externa, e aí tinha que acompanhar o pastor Jonathan, né? E aí, quando der fé, o pastor Ivo aqui na TV e nada do Valdo chegar, pois quando é, der fé, só chegou o Valdo andando aí, porque parece que o Uber parou na Blitz e levaram a moto.
1: Levaram a Blitz, por pouco não levaram o condutor da motocicleta.
0: Levaram o Valdo,
1: né?
0: Mas aí... é isso aí, meu amigo, deu certo, tá tudo certo, Deus abençoe. Deus abençoe também a irmã Creuza, ao Jones, ao Igor. Deus abençoe o Jorge.
2: Valdinha.
0: Quem?
2: Já falou
0: a Valda. A Valda sempre é por última, porque a Valda
2: é Valda,
0: de honra,
2: né?
0: É claro. A Valda que tá no comando aqui, ó. Tá na hora. Tem que terminar, tem que começar. Matias, a Valda já tá organizando tudo aqui nos bastidores, nós vamos já receber uma pessoa muito especial. Mas, pastor Ivo, vai preparando aí, o Gabriel Guedes vai cantar aquela canção Canta Minha Alma, que o pastor Moisés disse que é uma das canções que estarão aí sendo ministradas no Congresso de Homens amanhã no Canaã. Então, prepara aí, pastor Ivo. Mas a gente manda um abraço especial aos pastores da capital, do interior, a você, dirigente de congregação, a você, pastor auxiliar. Nós somos mais de 340 áreas só aqui em Manaus, são mais de 1.170 templos na capital, mais de 2.500 no interior do estado. É isso mesmo, nós somos a Igreja Evangélica Assembleia de Deus no Amazonas, a Iadã. Essa vermelhinha, que tem a cor do sangue de Jesus, está há 108 anos aí pregando a palavra de Deus. Nasceu ali com o irmão Severino Moreno de Araújo, que veio de Belém do Pará, colocou ali as estacas, fincou ali, aí começou um trabalho, aí pediu reforço de Belém ali com o Daniel Berg e Gurnavingre. É, rapaz, essa história a gente aprende todo dia e a gente teve aí a reunião do Núcleo 179 e o pastor Jonas contou ali, que bênção. Fala em reunião, não sei se tem imagens aí para mostrar, de uma grande reunião que nós tivemos na Zona Leste ontem. É, o pastor Cláudio Rebouças, pastor Moisés Moço, pastor Joaquim Neto, o Núcleo 4, Núcleo 5, Núcleo 10, aí estiveram aí com milhares de pessoas ali com o pastor Jonatas, com o pastor Moisés e toda a presidência da igreja, liderança da Zona Leste. Deus abençoe o pastor Francinei, olha só, Deus abençoe aí o pastor Dan, Deus abençoe aí o nosso amigo pastor Mauri, Deus abençoe a toda essa equipe. Olha só que reunião pujante, essa é a igreja, você que tá na rádio aí, gente, você com certeza tem acompanhado nas redes sociais como está acontecendo. Ó, o pastor Aloysio ali também, Deus abençoe, o Núcleo 28, pastor Aloysio ali, glória a Deus, Deus abençoe mais e mais. Então, finalizou a Zona Leste e agora nós vamos hoje aqui com o pastor Abdias, com o pastor Newton Barroncas, pastor Paixão, todos aí a partir das 19 horas, Congregação Canaã, para essa grande reunião. Isso tudo, gente, é a mobilização em um mês, pastor Ivo.
1: Verdade.
0: Em um mês, aí a presidência da igreja conseguiu reunir aí cerca de 10 mil líderes nesse mês, mostrando força. Isso é só a liderança,
1: unidade,
0: vamos dizer, mais graúda, né?
1: Comunhão.
0: Não existe graúdo e miúdo, pastor. Eu aprendi isso com o pastor Jonathan. Ele disse que é sempre mais, a liderança é sempre mais.
1: Isso aí.
0: Existe a mais graúda e a mais miúda, então é sempre mais. Então essa liderança não é, pastor Moisés. Então essa liderança aí é só uma parte. Então em um mês a presidência da Iadã reunindo aí essa liderança, a mais graúda e a mais miúda, glória a Deus, Deus abençoe. Então é uma festa, hoje finaliza um mês, todos os dias, todos os núcleos aí receberam, né, essa palavra abençoada dos nossos pastores, Deus abençoe.
1: Glória,
0: mas
1: Deus.
0: Nós chegamos também, pastor Ivo, no oferecimento da nossa convenção estadual da Assembleia de Deus no Amazonas. Um abraço aos irmãos do interior. Escolhe aí três coordenadores para mandar aquele abraço. Vai lá.
1: Eu só dou um ganhozinho aqui.
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0: Pará. Deus abençoe. É, daqui a pouco nós temos aí alguém muito especial, querido do pastor Samuel, que estará conosco. Para quem é o abraço?
1: Primeiro, coordenador do interior.
0: Sim.
1: Pastor Celânio.
0: Pastor Moisés também vai escolher aqui.
1: São Gabriel da Cachoeira. Ok, pastor Celânio, São Gabriel da Cachoeira. Vamos aqui para Iranduba, pastor Campelo. E, é claro, também aqui no Rio Preto da Eva, pastor Paulo Quicó. Aí,
0: do Brasil. Deu certo. Foram três aqui. Agora eu vou virar aqui para a direita.
2: É mesmo?
0: É mesmo.
2: Tá bom, então a gente vai mandar um abraço pro pastor Itacoatiara, pastor Mendonça, né?
0: Sim.
2: Pastor Ivaneide.
0: Sim,
2: né?
0: Olha, ele foi
2: pra
0: esposa,
2: mandar
0: hein?
2: Aqui um abraço para Manacapuru, pastor Antônio Alves,
0: sim.
2: Né? Deixa eu lembrar aqui. E vamos mandar um abraço ali para Presidente Figueiredo, meu amigo querido. Inclusive, falei com ele esses dias.
0: Sim,
2: e aí
0: pastor...
2: minha cabeça agora viajou.
0: Eu vou
2: agora.
0: Dizer o primeiro nome, pastor.
2: Não, é meu amigo, inclusive estudamos juntos. É meu amigo pastor Seabra.
0: É ele mesmo, pronto.
2: Ele, gente finíssima.
0: Acertou.
2: Demais. Acertou. Pastor
0: Zila,
2: tá vendo?
0: Aê! Não teve cola, não, gente. Ele acertou mesmo. É isso mesmo. Aí eu também vou escolher três.
2: É, não, mas você.
0: Não.
2: Mas escolha os três.
0: Eu vou mandar um abraço pro pastor Jason.
2: Certo.
0: Lá de
2: foi ele que
0: Fonte
2: mandou
0: Boa.
2: Ontem o...
1: Exato.

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3: 9:56.
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2: Maravilha, louvado seja o nome santo do Senhor para todos sempre. Um bom dia a todos na paz de nosso Senhor e Salvador Jesus Cristo. A você que está na sintonia da melhor estação de rádio de Manicoré, a Rádio Manicoré FM 95,1, filiada Boas Novas, ou nos assistindo através da TV Boas Novas, canal 7.1 TV Digital. É a partir desse momento entra no ar o meu, o seu, o nosso programa Cristo é a Resposta, de responsabilidade da Igreja Evangélica Assembleia de Deus no Amazonas e Iedam Manicoré. A nossa pastora e coordenadora é ela, pastora Ana Leia, acompanhada dos filhos Misael e Israel e também da Kathleen e a pequena Ana Maria, formando assim uma família a serviço do Rei Jesus. A Iedam Manicoré, ela é convencionada na CEADAM, Convenção Estadual das Assembleias de Deus no Amazonas. Pastor presidente é Jonatas Câmara e Ana Lúcia Câmara, e também na CADB, Convenção das Assembleias de Deus no Brasil. Pastor presidente é Samuel Câmara e Rebeca Câmara. Quem vos fala é seu irmão e amigo, pastor Otaviano Aguiar, que nas manhãs de segunda a sexta-feira, a partir das 10h10 da manhã até as 11 horas, estamos juntos, ligados e sintonizados através desta programação. Eu aqui no estúdio, você na sua residência, no seu local de trabalho, aonde quer que você esteja nos acompanhando, desde já o nosso muito obrigado mesmo. Que Deus em Cristo Jesus continue nos abençoando não só hoje, mas amanhã e sempre. Eu quero contar com a sua audiência e a sua participação através do fone 97-98807-1588. Mande a sua mensagem, faça a sua participação no programa. Mande aquele seu alusão, aquele seu pedido musical, o pedido de oração. E por falar em oração, vamos falar com Deus? Pai querido, amado e santo, nesse momento, Senhor da Glória, eu quero aqui te agradecer por esta rica oportunidade. Poder estar aqui mais uma vez no estúdio dessa estação de
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Maravilha, louvado seja o nome santo daquele que vive e reina para todos sempre. Vamos seguindo aqui de programação, quando são nesse momento 10 horas e 14 minutos, 10 e 14 desta sexta-feira do dia 3 de julho de 2026. Olha você que está sintonizado na programação até às 11 horas da manhã, juntos, ligados e sintonizados através desta emissora de rádio, com aquele compromisso de levar até você hinos e mensagens que edificam, transmitindo Jesus. Já conto com a sua participação através do fone 97988071588. Este é o número da rádio, manda sua mensagem, faça sua participação no programa com seu alô, seu pedido musical, seu pedido de oração. E vamos seguindo aqui de programação nesse momento. Já quero trazer a primeira faixa musical de hoje. Quem canta para nós a canção Páginas Vermelhas é Os Semeadores. E já volto.

Maravilha, está aí então, você acabou de ouvir esta belíssima faixa musical, né? Páginas Vermelhas, Os Semeadores, 10 horas e 19 minutinhos. 10 e 19 para você que está sintonizado. Deus abençoe a sua vida, não só hoje, mas amanhã e sempre. Deus abençoe ali, irmão Nascimento, a irmã Neuza e toda a família. Deus abençoe ali a irmã Dejanira, irmã Dejanira e família lá na Rocinha, irmã Raimunda também lá na Rocinha. Falando em Raimunda, tem a Raimunda Nonata, né? E toda a família Souza Prado. Deus abençoe em nome de Jesus os nossos irmãos e amigos ali no Açougue do Baratã, o Sérgio, o Bruno, o Jailson, a Leidinha. Deus abençoe em nome de Jesus. Também os nossos irmãos ali no supermercado Luciana, que também nos acompanham. Lá na loja do Ramon, o Eric. Deus abençoe a todos em nome de Jesus. Meu amigo, eu já quero trazer boas informações para você, querido irmão, amigo que está sintonizado. Para este final de semana, nós temos aí uma atividade super maravilhosa, com certeza, né? E eu já quero aqui trazer, para todos nós, né? Para todos nós, as atividades da Igreja Assembleia de Deus no Amazonas e para você que está sintonizado. Olha, amanhã, sábado, das 6 às 7 da manhã, tem consagração com os homens no Templo Central e nas congregações, tá ok? A partir das 6 horas da manhã até as 7, tá ok? E às 19 horas, vem aí a grande cruzada evangelística. Chegou o momento de nos reunirmos para uma noite de fé, milagre, salvação e transformação pelo poder de Deus. É amanhã, sábado, dia 4, né, às 19 horas, na rua Padre Torquato, em frente à UBS Emily Tássia, no bairro de Santo Antônio. Venha com a sua família e seus amigos para juntos adorarmos ao Senhor e ouvirmos a poderosa palavra de Deus, que será uma noite marcada com a presença do Espírito Santo. É claro que você é o nosso convidado especial. A palavra nos diz: ide por todo mundo, pregai o evangelho a toda criatura. Marcos 16:15. Manicoré é do Senhor Jesus. Então fica aqui o convite para você, amanhã às 19 horas, bem em frente à UBS Emily Tássia, no bairro de Santo Antônio, rua Padre Torquato, estarmos ali para adorarmos ao Senhor e bendizermos ao nome santo daquele que vive e reina para todo sempre. Deus tem uma palavra para você. Já no domingo pela manhã temos a Escola Bíblica Dominical, lição de número 12, já indo para a conclusão de mais um trimestre, né? Lição de número 12, você é o nosso convidado especial, Templo Central nas congregações a partir das 8h15 da manhã e domingo a partir das 19 horas, nosso culto de celebração, Templo Central e nas congregações. Ah, não esqueça que hoje nós temos o culto com o departamento do Círculo de Oração, Templo Central e nas congregações, a partir das 19 horas, com a participação de toda a igreja. Nós vamos seguindo de programação, cantando para nós a Aurelina Dourado, a vitória chegou. Já volto.

É, chegou o tempo de cantar, de chorar passou. A vitória chegou. Saiba que nem sempre na vida do cristão é só luta, né? Sempre tem a vitória, né? Às vezes nós passamos por uma prova, por uma luta, por uma situação, mas Deus está sempre disposto a nos dar a vitória. E eu quero aqui nesse momento aqui agradecer a Deus pela sua vida, pois ao decorrer desta semana de programação você esteve ligado e sintonizado e ainda está até o presente momento, e eu conto até as 11 horas da manhã, tá ok? Vou falar para você que às 16h10 tem Momento Jovem e amanhã, sábado, também tem o Boas Novas Kids. Boas Novas Kids, que vai ao ar das 11 ao meio-dia, tá ok? Deus abençoe as tias, Deus abençoe a cada um aí que faz essa programação nas manhãs de sábado, ficar mais alegre aí com a criançada. Bom, eu quero aqui continuar também louvando a Deus pela vida de todos os nossos colaboradores e patrocinadores. Esta próxima faixa musical e todas as canções eu ofereço para todos os nossos colaboradores e patrocinadores, tá? Sem esquecer também de você que nos acompanha, né? Na cidade, no interior da cidade, em outras localidades, outros países, né? Temos aí essa oportunidade através do site da rádio, do aplicativo, levar a palavra de Deus através desta programação aonde quer que tenha pessoas sintonizadas através do aplicativo ou do site, tá bom? Então Deus abençoe em nome de Jesus Cristo. Dizer também que, ó, só reforçar, hoje às 19 horas nós temos o nosso culto com o departamento do Círculo de Oração, mas é um culto para toda a igreja, tá bom? Para toda a igreja participar. Não esqueça também aos senhores, né? Os senhores aí, os homens, amanhã, das 6 às 7 da manhã, temos a nossa consagração Templo Central nas congregações. E já falei e vou repetir que às 19 horas de sábado temos a nossa cruzada evangelística, bem ali no bairro de Santo Antônio, bem na frente da UBS em Militar. Você é o nosso convidado especial juntamente com a sua família. Vamos lá ouvir uma palavra de Deus. Pela manhã de domingo, Escola Bíblica Dominical, a partir das 8h15 e às 19 horas. Culto de celebração, Templo Central e nas congregações. Estes são os avisos reforçados para você participar conosco. Vamos ainda de canção, vamos de Eliane Fernandes. É tempo de cantar e já eu volto, já eu volto. Nessa faixa musical e todas as demais, oferecer ali para o irmão Magno, irmã Dulcineia, irmão Magno, que ontem me surpreendeu levando ali um bolo delicioso que ele fez para o discipulado, benção de Deus, é muito bom mesmo. Música.

É tempo de cantar, 10 horas e 31 minutinhos, 10 e 31, vamos seguindo aqui de programação, seguindo de programação nesse momento, mandando também um alô ali para a irmã Maria do Rosário, lá no Barro Alto, e toda a família, que Deus abençoe em nome de Jesus, Deus também abençoe e dê saúde ali para o pastor Manuel Paulino, né, que também está precisando aí das nossas orações. Quero também nesse momento também dizer para você, ó, e mandar um alô nesse momento também aqui, ó. Quero oferecer a programação para os nossos irmãos que nos acompanham ali no bairro do Andaraí. Os nossos irmãos ali do Andaraí, sempre ligados e sintonizados. Aos nossos irmãos ali do bairro do Manicorezinho. Na Rocinha, eu já falei ali pelo menos o nome da irmã Raimunda, mas tem ali a minha cunhada Célia, também na primeira rua. Tem aí também ali outros ouvintes da programação. Lá no 11 de maio tem a Lene, o seu João, tem a irmã Cristiane, filha do irmão Ladislau, o irmão Ladislau lá no Beco da PM, né? Tem também ali, lá na Vila Boas Novas, irmão Clay, rapaz, lembrei, irmão Clay, toda a família também, sempre ligados e sintonizados na programação. Então, estes são alguns aqui que a gente temos já em mente, temos a certeza que não perde uma só programação. Quem manda mensagem também aqui, né? Deixa eu ver aqui essa mensagem, né? Ó, a paz do Senhor Jesus, queria pedir um louvor, escudo, voz da verdade, oferecer para a esposa, a Maria Reni Pereira Leite, né? E também para todos os irmãos de Manicoré. Ele é de Porto Velho, né, o irmão? Ah, fala aí, meu irmão, seu nome aí também, né? O Teori, né? Ah, é o Teori, rapaz, é o esposo da irmã Reni, né? Tá sintonizado, né? E ele manda sua mensagem ali de Porto Velho. Deus abençoe a irmã Reni também, Deus abençoe o irmão Teori aí, todos da família. Aparício, né? Aparício, rapaz. Deus abençoe ele em nome de Jesus Cristo. Tem a Isabel, rapaz, também tem a irmã Isabel, né? A irmã Isabel já tá grande, graças a Deus. E, rapaz, agora fugiu. Me lembra aí o nome do outro, que fugiu, irmão Teori, o nome do outro. Rapaz, como é a idade que vai chegando, né? A idade vai chegando, né? Meu Deus, meu Deus. Mas é assim mesmo, né? É assim mesmo, né? Vamos seguindo, lembrei do Aparício, lembrei da irmã Isabel e esqueci do outro, rapaz. Ó, meu Deus do céu, né? Tomara que ele não esteja ouvindo pra ele, né? Depois, rapaz, o pastor esqueceu de mim, né? É um homem, é uma benção. Na verdade, toda a família é uma benção em nome de Jesus, né? Quero também estender também aqui a próxima faixa musical. Tem pedido musical da minha filhona, Sara Vitória Aguiar. Ela manda sua mensagem fazendo a sua participação e ela faz o seu pedido musical, A Benção, com Gabriel Guedes. Eu vou, já tô procurando aqui, na verdade, já encontramos aqui. Eu acho que é esse, Sara. Se não for, aí a gente vê de novo depois, tá bom? Em nome de Jesus. Já ouvimos louvores aqui para nosso elevo espiritual e vamos continuar ouvindo, né? Nesse momento, no nome de Jesus, Gabriel Guedes cantando para nós a bênção. Já volto.

Está aí então! É, rapaz, eu lembrei, mas o Theo também me lembrou aqui, né? É Luiz Fernando. Irmão Luiz Fernando, né? Deus abençoe no nome de Jesus ali também. Toda a família sintonizados em Porto Velho. Ouvimos aí essa belíssima faixa musical, né? Canção A Bênção, né? Rapaz, tem um nome de canção que eu não sei a canção pelo nome, né? Mas graças a Deus que os irmãos sabem, né? Agora só nos resta fazer o seguinte. Tem a canção Escudo, solicitada aí pelo irmão Tero, e eu já tô achando aqui, procurando. Achei, encontrei. Escudo com voz da verdade. Vai ser a próxima faixa musical. Antes disso, deixa eu só reforçar para você. Reforço, meu irmão. Reforço para você a seguinte situação. Amanhã, sábado, a partir das 19 horas, teremos a nossa cruzada evangelística no bairro de Santo Antônio, ali bem em frente à UBS Emily Tarsi. Você é o nosso convidado especial. É o momento de juntos celebrarmos ao Senhor, celebrarmos na sua presença, adorarmos e exaltarmos através do louvor e ouvirmos uma palavra que pode e vai mudar a sua vida. É isso mesmo. A palavra de Deus que liberta, que transforma. É o único instrumento que vai além do que qualquer outro. A Bíblia Sagrada diz que ela é capaz de ir entre as juntas e medulas e é apta para discernir os pensamentos e intenções do coração. É a palavra de Deus. É a palavra de Deus mais penetrante do que qualquer espada de dois gumes. O ser humano, na sua inteligência, o ser humano, ele pode criar vários tipos de instrumentos que pode ir até em alguma situação fazer, mas para ir longe com a palavra de Deus, não tem. Então você é o nosso convidado especial para estar conosco, tá ok? Amanhã, sábado, participando deste grande culto da Cruzada Evangelística, que a Igreja Assembleia de Deus no Amazonas vai estar realizando amanhã, sábado, a partir das 19 horas, em frente à UBS Emily Tarsi, no bairro de Santo Antônio. Você é o nosso convidado, Rua Padre Torquato. Bom, eu quero continuar aqui agradecendo e exaltando o nome santo do Senhor pela sua vida e juntos louvando ao Senhor com a canção Escudo, Voz da Verdade. Já eu volto.

0: É, meu querido, está aí, hein, belíssima faixa musical. Boa pedida, irmão Théori, né? Pedida maravilhosa para nós celebrarmos ao Senhor. Bom, mas chegamos ao momento de reflexão de hoje. Mas antes disso, eu quero agradecer a Deus pela vida da irmã Marinildes, que nos cumprimenta com a paz do Senhor. Pastor, estou ligadinho no programa e gostaria de ouvir o louvor com Damares, né, o Sabor de Mel. Ela oferece a todos os ouvintes do programa, para mim, para minha família, e para que Deus abençoe grandemente, né, a todos nós, né? Que Deus abençoe grandemente. Chegamos ao momento de reflexão. Eu quero trazer a reflexão através do pastor Luciano Subirá. Capacidade de superação é o título da reflexão e já eu volto.
1: A palavra de Deus diz no Salmo 30, verso 5, que o choro pode durar uma noite, mas a alegria vem pela manhã. Algo que eu e você precisamos reconhecer é que, falando da vida que teremos na terra, não há promessa de que somente haverá alegrias. A Bíblia diz, no mundo tereis aflições. E muitas vezes as aflições vão produzir o choro e a dor. Mas a mesma Bíblia também nos mostra que a vida também não é marcada só por momentos ruins. O choro pode ser interrompido, não apenas pela chegada, mas muitas vezes pelo que podemos chamar pela volta da alegria. Diante das dificuldades que enfrentamos, precisamos ter a esperança de que as circunstâncias irão mudar, de que dias melhores virão. E basicamente, essa tenacidade, essa capacidade de não desistir diante da dificuldade é o que eu chamo de capacidade de superação. Esse é o assunto da nossa conversa hoje. Fique comigo e nos próximos minutos falarei um pouco mais sobre isso. Hoje em São José dos Pinhais, no Paraná, passando para trazer mais uma palavra ao seu coração. A Bíblia nos diz em 1º livro de Crônicas, no capítulo 7, dos versos 20 a 27, a respeito da linhagem de Efraim. O texto começa dizendo, o filho de Efraim foi Sutela, de quem foi filho Beré, de quem foi filho Taate, de quem foi filho Eleada, de quem foi filho Taate, de quem foi filho Zabade, de quem foi filho Sutela, e ainda Ézer e Eleade. E o texto diz assim, mortos pelos homens de Gate, naturais da terra, pois eles foram roubar o gado destes. Efraim, seu pai, chorou por eles muitos dias, e os irmãos dele foram consolá-lo. Depois teve relações com sua mulher, ela ficou grávida e teve um filho, a quem ele chamou Berias, por causa da desgraça que sua família havia sofrido. Outras traduções dizem porque as coisas iam mal em sua casa. O significado do nome está relacionado ao momento. Então a Bíblia continua seguindo essa genealogia e diz, sua filha foi Será, que edificou Bet-Horon de baixo e Bet-Horon de cima, bem como Zen Será. O filho de Iberias foi Refa, de quem foi filho Rezefe, de quem foi filho Tela, de quem foi filho Taã, de quem foi filho Ladã, de quem foi filho Amiúde, de quem foi filho Elisama, de quem foi filho Num, de quem foi filho Josué. Anteriormente chamado Oséias, mas teve o seu nome mudado. Aqui uma referência ao grande líder de Israel. Essa informação inserida dentro dessa linhagem, ela me chama a atenção e eu quero, né, usar isso para comunicar algo importante para você. A Bíblia fala de uma família, dos descendentes de Efraim, que sofreu uma desgraça. Isso acontece quando eles ainda moravam no Egito. Uma lógica muito simples. Efraim, filho de José, que era filho de Jacó, nasce no Egito. Né? O povo de Israel ficou lá por 430 anos. Pela quantidade de descendentes, eles ainda estavam lá. E isso tudo, né, que eles viveram, um momento de dor, de perda, né, de alguns dos seus filhos, da sua linhagem. A Bíblia fala a respeito de um posicionamento, não apenas, né, de dor, mas a Bíblia diz que seu pai, Efraim, chorou por eles muitos dias. Então, a primeira coisa que eu e você precisamos reconhecer aqui é um momento de dor, mas também na sequência nós temos uma informação, né, de que os seus irmãos foram consolá-lo. E depois de ser consolado, ele decide, né, agir como quem entende, apesar das dores, a vida continua. E a partir disso, um novo descendente é gerado, e da linhagem desse, viria Josué, o grande líder que conduziria a nação de Israel a possuir a terra de Canaã. Então, o que eu quero chamar a sua atenção são princípios que nos ajudam a lidar com situações de dor. Em primeiro lugar, a Bíblia nos mostra que a alegria não deve ser circunstancial. Somos exortados no livro de Filipenses a alegrar-nos sempre no Senhor. Alegrar é um imperativo e somos desafiados a buscar essa alegria. Sempre significa diante de tudo que passamos em todos os momentos, mas quando a Bíblia diz no Senhor, nos mostra que Ele é a nossa fonte. As circunstâncias, de fato, podem nos contristar, né? Tiago diz no capítulo 1, no verso 2, meus irmãos, tenham por motivo de grande alegria o passardes por várias provações. As provações em si, elas vão nos contristar. Mas ele está dizendo, tem alegria ao passar por elas. Primeiro, a nossa alegria não depende das circunstâncias. Segundo, nossa alegria é maior do que as circunstâncias. Terceiro, as circunstâncias difíceis vêm e vão, mas a alegria, aquela que já foi experimentada mesmo no nível circunstancial, ela pode ser experimentada de novo. E até que essa chegue, há algo maior que procede do Senhor, que pode e deve encher o meu e o seu coração. Essa perspectiva é fundamental quando falamos não apenas da jornada de vida, no sentido de se ter e preservar a esperança, mas principalmente de se caminhar com o entendimento correto diante de Deus. A família, como em todas as áreas da vida, ela pode proporcionar dores e não só alegrias, desde brigas, traição, abandono e, eu diria, uma das questões mais delicadas, quando existe a morte de alguém, né? A dor da perda é algo difícil de explicar, só quem passa é que sabe. E mesmo na casa dos servos de Deus, os problemas familiares têm acontecido ao longo da história. Jacó teve problemas com seu irmão, esteve fugido durante 20 anos por conta daquilo. Quando regressa, né, nós vemos num determinado momento em Siquém, Diná, sua única filha, mulher, sendo violentada. Situações terríveis aconteceram a servos de Deus, incluindo as suas famílias. Davi teve filhos cometendo homicídio, incesto, tentando tomar o seu trono. Não estou aqui tentando advogar a desordem familiar, que pode, em muitos sentidos, deve ser evitada através, né, do ensino da palavra, de um governo correto, de uma vida de oração, mas, por outro lado, não podemos dizer que essas situações não irão nos tocar em momento algum. Agora, a dor não depende do motivo do problema. A Bíblia diz que os filhos de Efraim foram roubar gado. Na verdade, eles estavam errados, né? Mas a verdade é que não há uma razão para o problema ter acontecido que justifique a dor da perda. E simplesmente a perda estava lá. Mas nós precisamos entender a importância de transicionar do choro à superação. Não estou falando contra chorar, né? A Bíblia fala daquele que vem semeando com lágrimas e depois irá colher com alegria. A Bíblia diz que Jesus chorou. Isso faz parte, né, de toda a estrutura com a qual nós somos criados. E principalmente quando falamos a respeito do luto. O luto não pode ser negado, ele tem que ser vivido. Suas fases precisam passar. E a primeira coisa que Efraim fez foi chorar. E a Bíblia diz que ele chorou por muitos dias. Aprenda a externar a sua dor. Mas entenda que choro não precisa ser ato contínuo depois de um momento doloroso. Nós precisamos entender que ele também tem prazo para terminar. Então a segunda coisa que Efraim fez foi se deixar consolar pelos seus irmãos, né? E nós precisamos aprender a receber consolo e encorajamento dos nossos irmãos, não só os familiares carnais, mas os irmãos na fé em Cristo Jesus. Mas também é importante distinguir aqui empatia de consolo. A mesma Bíblia que diz chorem com aqueles que choram, né? Lá em Romanos 12, 15, isso é empatia. Ela também diz em 2 Coríntios 13, 11, 1 Tessalonicenses 5, 11, que nós devemos consolar uns aos outros. Chorar junto é no momento em que é para ser chorado. Consolar é ajudar nossos irmãos a entenderem o momento de parar de chorar e de se reerguer. Em 1 Samuel, no capítulo 30, quando Ziclag é destruída, Davi e os seus homens choraram até não ter mais forças para chorar. Mas um momento que a Bíblia diz que Davi se fortaleceu no Senhor seu Deus. E a partir dali haveria recomeço, reconstrução. E a terceira coisa que nós temos nessa história foi a superação. O verso 23 diz que depois de ser consolado, ele tem relações com a sua mulher. Um filho né, será gerado, e ele se chama Berias, porque as coisas não estavam bem. Isso é um nome que se refere ao mal que eles passaram, ou seja, superar não é esquecer, não é apagar, não é deletar da memória, nem o que, muito menos quem, nos fez chorar quando perdemos. Mas eu e você precisamos entender que a decisão de se levantar para seguir adiante, simplificando, é aquela nossa frase, a vida continua, existem mais pessoas à nossa volta e no contexto familiar que precisam de cada um de nós de pé. E Efraim não ignorou a sua dor, mas mesmo admitindo que as coisas iam mal em casa e que ainda havia dor, né, ele decidiu se reerguer, ou seja, vencer a paralisia causada pela dor. Ele gerou um novo filho. E aqui não estou falando, né, de substituição. Não podemos confundir recomeço com substituição, né? Filhos perdidos jamais serão substituídos. Mas ele tem um posicionamento de, se precisamos manter uma linhagem crescente nessa terra, de acordo com a palavra de Deus, e multiplicando, nós vamos avançar. E a verdade, e aqui eu quero destacar em terceiro e último lugar, é que coisas boas e até melhores ainda podem acontecer com cada um de nós. A atitude de quem recomeça deve ser a de acreditar que coisas melhores podem vir. O mesmo homem que diz que as coisas iam mal na sua casa, que dá um nome a um filho lembrando o momento de dor, ele não tinha ideia naquele momento que, pela decisão dele recomeçar, não apenas a sua tribo, mas toda a nação de Israel seria representada com um dos maiores líderes que a nação de Israel jamais teve. Josué é a 10ª geração depois de Efraim. E Josué só pode liderar o povo nas conquistas, porque um dia Efraim, seu pai, decidiu recomeçar. José, o pai de Efraim, já havia lhe deixado uma poderosa lição. Superou a escravidão e a prisão, sem deixar de acreditar no plano de Deus, sem deixar de sonhar que coisas melhores poderiam vir, que ainda haveria cumprimento de promessas divinas depois de toda a dor, porque Deus pode reciclar todas as situações. Não sei o que você está enfrentando ou o que poderá vir a enfrentar, mas quando a dor chegar, lembre-se, como Jesus, você tem o direito de chorar, mas entenda também que o choro tem prazo de validade. E que ele pode durar uma noite, a Bíblia não está falando só do dia de 24 horas, mas que quando a iluminação procedente do consolo, da palavra de Deus, da obra do Espírito Santo, ainda que usando pessoas à nossa volta chegar, nós nos posicionamos para não apenas deixar de chorar, mas para recomeçar e recomeçar cheios de esperança. Só Deus sabe o que o futuro nos reserva, mas podemos ter boas expectativas e plena confiança nele. Que o Senhor te abençoe e te fortaleça.
0: Muito bem, então está aí, você acabou de ouvir esta belíssima reflexão, que serva de exemplo para todos nós e que o Espírito Santo nos ajude. Bom, nós chegamos ao momento final.
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0: Emily Tassi, você é o nosso convidado todo especial. Pela manhã de domingo, Escola Bíblica Dominical a partir das 8h15 da manhã e às 19h, culto de celebração, Templo Central nas congregações. Vamos falar com Deus? Pai querido e santo, Deus Todo-Poderoso, nesse momento eu quero aqui, Senhor, te agradecer por tudo que o Senhor tem feito em nossas vidas e por tudo que o Senhor ainda irá fazer. Nos guarde e nos proteja, Senhor, no decorrer deste final de semana. As atividades da tua igreja abençoa grandemente, Pai. Esta é a nossa oração, Senhor, em nome de Jesus. Bom, chegamos ao final deste programa, prometendo voltar segunda-feira, permitindo o Senhor. A última faixa musical vem com Damares, Sabor de Mel, pedido da Marinildes. Fiquem todos com Deus, a paz do Senhor. Fui!

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2: 11 horas e 19 minutos.
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4: 11 horas e 35 minutos.

0: Kelly Rocha. Quer saber quem eu fui?
1: Cadê a alegria?

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1: 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Barulho aí, nosso Cariri.
2: É isso, cara.

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0: Meio-dia e 12 minutos.
1: Emanuel Coréia, são 12 horas. 12 horas e mais 12 minutos. Muito boa tarde para você que sintoniza a 95,1 Rádio Manicoré FM. Começa aqui mais um programa Balanço Esportivo, hoje sexta-feira, 3 de julho do ano 2026. Direção geral, Samuel Vasconcelos. Direção administrativa, Alan Crisley. Técnica de som, do nosso amigo Wilkine. A apresentação deste amigo de vocês, Averaldo de Paulo. Programa Balanço Esportivo vai ao ar de segunda a sexta-feira, a partir das 12 horas e 10 minutos, levando para vocês tudo aquilo que acontece no mundo do esporte.

0: Meio-dia e 13 minutos.
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0: Meio-dia e 15 minutos.
1: Muito bem, 12 horas mais 15 minutos. É o seu programa Balanço Esportivo. 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Meu amigo Wilken, o teu Flamengo joga hoje às 14h30. Atenção, torcida rubro-negra. É, coloca aí o Wilken no noticiário do mais querido do Brasil. Às 14h30, diante do River Plate, hora Manaus, e terá transmissão da TV aberta, né, Wilken? TV aberta, você que tem aí a Band. Você vai curtir River Plate Flamengo, pré-temporada começando para valer, né? Mais uma este ano. É, rapaz. É, o Flamengo está onde mesmo, Wilken? Em Portugal, lá na Europa. E vejam só, né? Como é a temporada? Se o Flamengo teve problemas no início da temporada, por mau planejamento, na minha opinião, né? E fez uma pré-temporada muito curta. Agora, né, já vai começar novamente, né, recomeçar a pré-temporada, porque é muito difícil. Eu não me lembro disso, né? Duas pré-temporadas no mesmo. Você já tinha visto isso no futebol brasileiro, Ifan? Ainda não, né? É, rapaz. Tem coisas que só acontecem com o Botafogo, mas tem coisas que acontecem também com o calendário da CBF, né, Ifan? É, o Flamengo volta a jogar na quarta-feira, é isso, Ifan? Na quarta-feira com um time local, né? É um time lá de Portugal? Ah, time da Hungria. É o Lausanne Sport, né? Então, quarta-feira o Flamengo volta a jogar às 15h30, hora Manaus. Quarta-feira, dia 8. Tem aí a provável escalação do teu time, Henrique? Ainda não, né? Flamengo que... Tipo amistoso. É, amistoso não tem. Agora é o seguinte, Henrique. Tem vários jogadores na seleção, né? São quatro, né? Danilo, Léo Pereira, Paquetá, que está contundido, e o Alexandre, que é reserva, né? É, rapaz. Então, o Flamengo ganhou o reforço de última hora do Plata, né? É, rapaz. O Plata que já foi desclassificado aí pela... É, o Plata ainda não está no grupo, né? Vai ter aí alguns dias de folga, depois vai voltar, né? É, dia 8 já estarão também à disposição dos uruguaios, que saíram um pouco mais cedo, né? Saíram um pouco mais cedo, caso de Varela, De La Cruz e Arrascaeta. O Arrascaeta que está se recuperando da contusão, né? Da contusão muscular. Aquela contusão do ombro, né? Já está resolvida, né? Inclusive, se não fosse a contusão muscular, ele teria jogado na Copa, né? Não deu tempo, né, Wilken? Não deu tempo. O Uruguai ficou na primeira fase, né? E então não deu tempo para que o Arrascaeta... Até que ele estava à disposição, mas fez até bem não ter entrado, né, Wilken? Para não forçar a contusão. 12 horas e 23 minutos. É o seu programa Balanço Esportivo. Já falaremos da Copa do Mundo. E, evidentemente, notícias da seleção brasileira. Tá bom? 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Nosso amigo Gilson o Domingos e também o João Ricardo, eles que são mototaxistas. Meu amigo Barão, rapaz, agora ele ouve a gente através do aplicativo da nossa emissora, ok? 12 horas e 25 minutos, hoje a gente sai um pouco mais cedo, né, Eucânio? Em razão, a gente faz sempre da oração que a gente vai ver aqui, tá bom? Daqui a pouco. Mas por enquanto, a gente fala no Brasileirão Série D, aliás, Série C, né, que é a competição que o Amazonas está, né? É segunda-feira, Eucânio, é isso?
2: É.
1: Segunda-feira. Dia 6, o Amazonas volta a jogar. O Amazonas, que está fora da zona de classificação, vai jogar diante do Itabaiana em Manaus. O Wilkini, vamos já falar de Copa do Mundo, porque o nome é curto hoje, né? Ontem tivemos as classificações de Portugal, Espanha e Suíça. Você lembra que eu falei que deveria dar Suíça, Wilkini? Rapaz, acertei, né? Então, ontem, o primeiro jogo foi Espanha 3, Áustria 0. Grande partida da Fúria Espanhola, viu, Eucânio? Agora eu posso dizer que a Espanha chegou de vez para disputar a Copa do Mundo, né? Impressionante, para você que não assistiu o jogo, para você que assistiu também, né? Impressionante, Eucânio, o volume de jogo da Espanha. Poderia ter sido fácil, 5-0, Eucânio. Né? O goleiro da Espanha foi um mérito espectador na partida, né? Grande partida fez realmente a Espanha, chega para disputar. E agora o próximo nas quartas, né? Espanha e Portugal, a seleção portuguesa que venceu as oitavas, né? As oitavas? É isso mesmo, as oitavas. A seleção portuguesa que venceu ontem a Croácia. Jogão, jogo dificílimo, né? Jogo bom, principalmente no segundo tempo, né? Muitas emoções, como diz o Roberto Carlos, né? E Portugal venceu por 2-1. Cristiano Ronaldo fez um belíssimo gol, mas por muito pouco, né? Apenas uma parte do ombro estava em impedimento, né? A Croácia também ainda teve 2 gols anulados, né? Inclusive o último já nos acréscimos dos acréscimos, né, Eucânio? Você assistiu, né? Que jogão, rapaz! Muita emoção, mas o árbitro da partida pegou lá um impedimento e Portugal conseguiu se classificar realmente num jogo emocionante. E à noite, jogo que começou à meia-noite, né, Eucânio? À meia-noite, a Suíça ganhou da Argélia por 2-0. E hoje, daqui a pouquinho, primeiro jogo às 14h, Austrália e Egito. E às 18 horas, hora Manaus, às 6 horas, Argentina e Cabo Verde. Jogo da Globo, né? Jogo da TV aberta. E a Colômbia, jogo que também deve passar na TV aberta, né? Colômbia e Gana. Na TV aberta, né? Você tem 2 opções. Colômbia e Gana, às 21h30, é o último jogo desta fase, segunda fase, 16 avos. E aí, a partir de então, hoje o Eucânio, lá pelas 11h, 11h30, por aí, a gente já vai saber os times que estarão na terceira fase, oitavas de final. E se não tiver, atrasa, né? Prorrogação. Se tiver prorrogação, pode chegar meia-noite, né? Chega quase meia-noite. E também tem um detalhe, né? Se não houver um mau tempo, né, Eucânio? Porque um dia desse o jogo atrasou em 1h30. O jogo que iria começar 9, acabou começando quase 11. E, enfim. Tem favorito para Argentina e Cabo Verde, Eucânio? Evidentemente que sim, né? Mas o futebol, você sabe como que é, né? Cabo Verde ainda não perdeu. Eu já falei ontem, eu estou até imaginando, né, o roteiro dessa partida. Acho que o Cabo Verde vai jogar para não perder. Já fizeram isso na Copa, né? Vou jogar para não perder. Até enquanto ainda não estiver perdendo, vai estar bom. Não vão sair. E vamos ver o que vai acontecer, né? É, se der a lógica, a Argentina vai se classificar. A Argentina pega quem mesmo se passar, Eucânio?
2: Pode pegar...
1: A Suíça?
2: Não, Colômbia.
1: Ah, ainda vai sair de Colômbia e Gana. Então, a Suíça vai pegar a Austrália, né?
2: Não,
1: quer dizer...
2: Ou
1: Egito, exatamente. Eu olhei para ali porque imaginei que o jogo já tivesse acontecido, né? Então, a Suíça espera a Austrália ou Egito, né? É isso?
2: É.
1: E quem vencer de Argentina e Cabo Verde se enfrenta com Colômbia ou Gana. Portanto, hoje teremos a definição dos 8 jogos, né? Dos 8 jogos, oitavas de final.
2: E amanhã já começa
1: a terceira fase, né? Oitava de final. Amanhã tem... Cadê o jogo, Ilk? Ah, tá ali. Canadá e Marrocos. Amanhã tem 2 jogos, Ilk?
2: É.
1: Sim. Amanhã começa às 13 horas, né? Amanhã, sábado. 13 horas, então, a primeira partida, hora Manaus. E... às 17 horas, Paraguai e França. Rapaz, Wikine, amanhã a França vai ter que abrir cadeado, né, Wikine? É, rapaz, porque o Paraguai, sim, joga para não perder. Eles não jogam para ganhar, né, Wikine? A princípio, eles jogam para não perder. É, rapaz, o Paraguai tem essa tradição. Mas a França tem muito repertório, né, Wikine? Tem jogada de tudo quanto é jeito. Vamos ver o que vai acontecer. Aí você diz, ah, então a França vai ganhar. O futebol, meu amigo, só acaba quando termina, né? Futebol não tem vencedor antes de terminar, né? Antes de começar, aliás. Porque às vezes antes de terminar você já sabe quem vai ganhar, né? Às vezes já tá 3, 4, 5, enfim. Mas antes de começar, ninguém vence antes de começar. É, e no domingo, primeiro jogo será às 16 horas, hora Manaus, é o Brasil, né, Wikine? Brasil e Noruega. E depois, México e Inglaterra. Jogo difícil, Wikine, para seleção inglesa, Wikine. Sabe por quê? Porque o México vai jogar no como que é o nome do estádio?
2: Azteca,
1: né? Isso, muito bem. E domingo só tem 2 jogos também, Wikine? Só 2 jogos, né? Sim. Muito bem. Então, o programa fica por aqui, Wikine. São 12 horas e 33 minutos, como a gente faz, eu convido você e sua família para juntos ouvirmos a palavra de Deus, né? Então, como forma de agradecimento, você que é ouvinte do programa, você sabe, todas as sextas-feiras a gente para, né, para ouvir a palavra de Deus, né? Então, eu convido você e sua família e segunda-feira, se Deus quiser... estaremos de volta a partir das 12 horas e 10 minutos. Tenhamos todos uma boa tarde.
3: Que a presença do Espírito Santo venha agora sobre você, toque na sua família e te dê a paz. Amém? Eu sou o pastor Antônio Júnior e hoje eu tenho uma mensagem maravilhosa, irmãos. Olha, todo dia eu fico tão feliz, né, de ver o quanto Deus tem operado, tem agido nas nossas vidas. Você que é novo por aqui, eu já quero te avisar que aqui nós não falamos de religião, aqui é somente do Evangelho de Jesus Cristo, aquele que é o caminho, a verdade e a vida, e ninguém vai ao Pai a não ser por Ele, que é Jesus. Irmãos, eu estava aqui pedindo a Deus mais uma palavra. Afinal de contas, todo dia eu estou aqui. Às 4 horas da manhã sai o vídeo da oração da manhã e 6 horas da noite sai a oração da noite. E na hora, irmãos, que eu comecei a refletir sobre uma passagem lá do Antigo Testamento, me veio na lembrança um vídeo que eu assisti esses dias e que eu fui muito tocado, sabe? E eu fiquei questionando qual foi a intenção dessa pessoa ao gravar esse vídeo ajudando uma pessoa necessitada. Deixa eu te explicar. No vídeo, o rapaz, ele chega até uma senhora. A senhora, assim, muito simplesinha. De repente, ele paga todas as contas dela. Ele pega aquela mulher, coloca no carro, leva no mercado e faz uma compra, assim, ó, enorme. Ou seja, ele ajudou muito aquela mulher. Com certeza, foi por isso que muita gente se sensibilizou, curtiu, compartilhou. E eu fiquei pensando, será que ele fez errado? Porque Jesus disse que se a sua mão direita ajudar, a esquerda não precisa saber. Isso está lá em Mateus capítulo 6. Mas na verdade, quando a gente olha o contexto, a gente percebe que não é errado você fazer isso diante dos homens, desde que a sua intenção esteja correta. Deixa eu te explicar. Jesus disse que se você fizer decreto, Deus, ele vai te recompensar, certo? Mas ao mesmo tempo, ele disse que se você fizer para ser visto pelos outros, aí então você já terá recebido a sua recompensa. E qual é a sua recompensa? O elogio das pessoas. As pessoas vão poder dizer, nossa, como você é bom, nossa, como você ajuda os outros. Então Jesus, ele quis dizer, se possível, faça de um jeito que ninguém fique sabendo, ninguém precisa saber. Mas se acontecer das pessoas te verem, saiba que essa recompensa que você receberá delas, o elogio, é muito pequeno, perto do que Deus pode te dar, se a sua intenção for correta. Então, eu fiquei pensando, eu não posso julgar esse rapaz, afinal de contas, ele fez algo muito bom. Tem muita gente aí que fica famoso, rico e não ajuda ninguém. Ele ajudou essa senhora e eu fiquei muito feliz. Ao mesmo tempo, é importante nós sabermos que tem muita gente que ajuda com a intenção de inspirar outras pessoas a ajudar também, ok? Tem muita gente que ajuda, por exemplo, para arrecadar fundos para sua obra social, para sua instituição, para que ela possa ajudar mais e mais pessoas. Então, tudo vai da sua intenção. E eu estou falando isso porque, quando a gente lê um versículo isolado da Bíblia, a gente tem que olhar o contexto. E o contexto em que Jesus falou sobre isso, ele estava querendo mostrar que, na época, os religiosos, os líderes religiosos, eles gostavam de orar, dar esmolas e jejuar, só para que os outros dissessem, nossa, como você é um homem de Deus, como você é espiritual. E por isso eles faziam questão de orar em voz alta. Quando jejuavam, eles nem lavavam o rosto, ficavam com o rosto abatido para que todo mundo soubesse que estava jejuando. E quando ajudava os outros, na verdade a intenção estava totalmente errada. E por que eu estou falando isso para vocês? Porque tem uma história na Bíblia que eu quero ler daqui a pouco, que você vai ficar impressionado de ver o quanto Deus quer recompensar a nossa vida pelo fato da gente ajudar o próximo. Quando a gente para de focar nos nossos problemas, nas nossas lutas, eu sei que cada um de nós aqui tem muitas necessidades, mas quando a gente decide tirar um pouquinho o foco de nós mesmos, quando nós paramos de olhar para o nosso umbigo e começamos a olhar para as necessidades à nossa volta, irmãos, acontece algo sobrenatural. Deus te recompensa, ele responde às suas orações, ele faz coisas que você nem imagina. Se você ler na sua casa depois, Isaías 58, onde fala sobre o jejum que agrada a Deus, o próprio Deus diz, do que adianta vocês ficarem sem comer, do que adianta vocês pararem de trabalhar para ficar só orando, se no dia a dia vocês não ajudam o semelhante, o seu próximo. Então, se vocês fizerem isso, lá está escrito que a luz brilhará na nossa vida, Deus, ele vai escancarar as coisas maravilhosas vão acontecer. Inclusive, eu gosto muito de um versículo que está lá em Provérbios, capítulo 19, o versículo 17, que diz que se você for bondoso com aquelas pessoas que necessitam, com o pobre, você na verdade estará emprestando a Deus e Deus te recompensará. Ou seja, você empresta para Deus, ele não fica devendo nada para ninguém, ele vai te recompensar de alguma maneira. Amém? Então hoje eu senti no meu coração de te ensinar esse princípio da que é eterno, que funciona, não para que você faça como barganha, mas se você a partir de hoje tiver um coração generoso, mais do que talvez você já tenha, você vai ver que as portas de Deus se abrirão na sua vida e o favor dele estará sobre você para sempre. Amém? Então nós vamos começar com a mensagem de hoje. Eu só quero agradecer em primeira mão a você que tem compartilhado. Olha, eu fico tão feliz, irmãos. Eu encontro com as pessoas na rua, na igreja, onde eu vou, e as pessoas dizem, pastor, eu...
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3: Mano, WhatsApp pra minha família, tem muita gente que nem responde, eu não tô nem aí. Eu quero é semear a palavra, eu quero lançar a semente Isso, irmãos, é também uma forma de generosidade. Com certeza isso, aos olhos de Deus, não passa despercebido. Amém? Glória a Deus. Então abra o seu coração. Daqui a pouco eu vou fazer uma oração. Nós vamos levantar um clamor aqui. Meus irmãos, Deus tem operado nesse ministério para a glória dele. Não é para minha glória, mas é porque Deus queria mesmo que você estivesse aqui hoje e ele vai fazer uma obra linda na sua vida. Amém? Vamos começar com a mensagem de hoje. Irmãos, como eu disse para vocês, quando a gente ajuda alguém, a gente não tem noção no quanto isso agrada a Deus e por causa disso ele nos recompensa. Só que muitas vezes a gente acha que essas bênçãos que nós vamos receber vai ser em forma de dinheiro ou vai ser em forma de bens materiais. Mas irmãos, hoje eu quero mostrar aqui um tipo de recompensa relacionado à proteção de Deus. Você já parou para pensar que Deus ele pode estar te protegendo pela maneira como você trata o seu próximo? Pois é. É sobre isso que eu quero falar com você. Inclusive, o contrário também acontece. Você trata mal o seu próximo. Quando você machuca alguém, quando você faz muito mal a uma pessoa, você perde também a proteção de Deus. É isso mesmo. E hoje eu quero contar para você, então, uma passagem muito interessante que está lá no livro de Jeremias, no capítulo 38. Eu vou contar primeiro o que estava acontecendo ali na época, para você entender, e você vai ficar impressionado de ver que Deus, que enxerga todas as coisas, ele sabe como recompensar as pessoas. Olha só, nós vamos analisar aqui sobre a vida do profeta Jeremias. Você já ouviu falar sobre esse profeta? A Bíblia diz que ele era um grande homem de Deus, só que ele viveu numa época onde as pessoas estavam desviadas. As pessoas não queriam saber de Deus de forma alguma, as pessoas eram más, eram muito pecadoras e cruéis. Elas não tinham respeito, amor pelo próximo, e por causa disso, por esse profeta Jeremias falar a verdade, ele acabou pagando um preço altíssimo. Irmãos, a Bíblia faz questão de dizer que Jeremias, então, sofreu na mão dos seus inimigos. Os homens de Deus do passado, muitos deles sofreram de forma absurda. E nesse caso aqui, o profeta Jeremias, ele foi lançado dentro de uma cisterna. Pare e pense comigo aqui. A cisterna não era um poço com água limpa. A Bíblia diz que lá no fundo dessa cisterna tinha muita lama. É provável que tivesse também dejetos humanos. Enfim, irmãos, Jeremias então agora estava afundado dentro daquela cisterna. Eu quero que você imagine o que ele enfrentou ali, que situação complicada, porque ali era um lugar escuro, não tinha uma vela, não tinha uma luz, não tinha nada. Era frio, era úmido e com certeza tinha um mau cheiro terrível. E se não bastasse, ele estava ali abandonado, com certeza ele iria morrer de uma forma lenta, humilhante. Ele estava abandonado para morrer, eu tenho certeza disso. Irmão, sabe o que mais me intriga? É que ele foi um grande homem de Deus, ele dedicou toda a sua vida para obedecer ao Senhor e as pessoas não valorizaram, pelo contrário, tentaram acabar com ele. E é nesse momento, né, de escuridão na vida deste homem que aparece então um homem muito corajoso, foi na verdade um herói. Ele se chamava Ebed-Meleque. Guarde esse nome, Ebed-Meleque. É um nome feio, né? Um nome estranho, mas você vai entender a grandiosidade da obra que esse homem fez. A Bíblia não diz que esse homem era um judeu, ou seja, ele não tinha a mínima obrigação de ajudar esse profeta, porque na verdade ele era um etíope, ele era um estrangeiro, e ele trabalhava no palácio do rei da época. E sabe o que ele fez? Ele decidiu ajudar o profeta Jeremias. Eu creio que foi Deus que colocou esse desejo no coração dele, mas tem um detalhe muito importante. O fato dele querer ajudar o profeta fez com que ele corresse risco de vida. Ele podia perder o seu emprego e com certeza eles podiam matar esse homem também. Mas a verdade é que quando ele sentiu compaixão, quando ele viu toda aquela injustiça, ele ganhou uma coragem muito forte e ele decidiu ir até o rei Zedequias, que era o rei da época, e ele denunciou a maldade que fizeram com o profeta. O rei naquela hora, talvez com a consciência pesada, ele deu permissão para esse homem, Ebed-Meleque, para que ele tirasse Jeremias dali. E só até aqui já é uma história impressionante de coragem, não é verdade? Mas é o que acontece depois que vai revelar o segredo que eu vou compartilhar com você aqui. A Bíblia poderia simplesmente, irmãos, dizer que ele foi lá, tirou o profeta Jeremias da cisterna e tudo acabou bem, ok? Mas o texto da Bíblia que eu vou ler aqui agora faz questão de contar um detalhe. Deixa eu ler primeiro para você, daqui a pouco eu te explico. Olha só o que está escrito em Jeremias 38, o versículo 11 e o versículo 12. Diz assim: Ebed-Meleque levou consigo esses homens e foi ao depósito de roupas do palácio embaixo da tesouraria. Ali ele pegou alguns trapos velhos e roupas rasgadas e o desceu com cordas para Jeremias, lá na cisterna. Ebed-Meleque disse a Jeremias: coloque esses trapos de roupas sobre os braços para amortecer a pressão das cordas. E Jeremias fez como ele instruiu. Olha que interessante, irmãos. Muitas vezes a gente lê a Bíblia e a gente quer ler com pressa, né? E a gente acaba perdendo a profundidade dos detalhes. Aqui diz o seguinte, ó: que Ebed-Meleque chamou alguns homens para ir lá socorrer Jeremias. Mas antes ele passou no depósito de roupas do palácio. E ali ele pegou alguns trapos velhos e roupas rasgadas e desceu com cordas para Jeremias lá na cisterna. Deixa eu te explicar aqui o que significa tudo isso. Esse homem, irmãos, ele poderia simplesmente ter jogado as cordas e gritado lá para o profeta: profeta, sobe aqui, eu já te mandei as cordas. Mas, irmãos, ele não fez isso. Ele estava com pressa, é claro, ele queria tirar Jeremias o quanto antes. Mas primeiro ele pensou: Jeremias já é um profeta que está velho, está com a idade avançada. Pode ser que na hora que ele suba nas cordas, ele vai machucar o braço, as axilas. E então, irmãos, ele teve uma sensibilidade muito grande. Ele se compadeceu de Jeremias e ele decidiu mandar junto alguns trapos velhos e roupas rasgadas para que Jeremias colocasse debaixo dos seus braços e assim não se machucasse. Vocês sabem, né, irmãos, quando a pessoa vai ficando mais de idade, ela tem que tomar cuidado realmente com a circulação do sangue, ela tem que tomar cuidado para não ficar batendo em todos os lugares. Isso faz parte do nosso corpo. E então ele teve uma sensibilidade muito grande e ele decidiu poupar Jeremias desse sofrimento. E talvez você esteja pensando: pastor, que história interessante, é muito bacana, mas o que isso tem a ver com a minha vida? Irmãos, sabe qual é a verdade? É que muitas vezes a gente quer ajudar as pessoas, mas não adianta a gente fazer a coisa certa do jeito errado. Não adianta você querer ajudar alguém de forma grosseira, mecânica, sem se importar com os sentimentos da outra pessoa. Oh, meus irmãos, o nosso Deus é um Deus de detalhes, e um pequeno gesto que você faz toda a diferença. Eu vou te mostrar daqui a pouco como você pode fazer coisas pequenas no dia a dia que com certeza podem mudar a vida de muita gente. Mas antes eu só quero relembrar aqui para você a história e eu quero te mostrar o que aconteceu com este homem que teve esse cuidado, esse zelo pelo profeta Jeremias. A Bíblia diz, irmãos, que um dia a cidade de Jerusalém foi invadida e ela foi destruída pelos babilônios. Então Deus enviou uma mensagem específica para Ebed-Meleque, dizendo que a vida dele seria poupada por aquele pequeno gesto que ele fez a mais de guardar a vida do profeta Jeremias, mas também de não deixar que ele se machucasse durante o processo. Olha só o que a Bíblia diz no capítulo seguinte, em Jeremias 39, o versículo 16 e o 18. Está escrito assim: assim diz o Senhor dos Exércitos, o Deus de Israel, a Ebed-Meleque: eu cumprirei as minhas promessas de destruição contra esta cidade. Você verá tudo acontecer, mas eu te livrarei naquele dia e você escapará com vida, pois você confiou em mim. Amém? Oh, meus irmãos, Deus prometeu que iria destruir aquela cidade, mas em relação a este homem, Ebed-Meleque, ele podia ficar totalmente tranquilo, porque Deus daria livramento, porque ele confiou no Senhor. Amém? E aí eu te pergunto agora, como você tem tratado as pessoas dentro da sua casa? Porque a Bíblia diz que aqueles que não tratam bem os da própria família são piores que o incrédulo e já negaram a sua fé. Irmãos, isso aqui é muito sério, porque não adianta nada a gente ser lá fora uma pessoa exemplar, o mais gente boa da turma, o cara mais sorridente, mas dentro de casa essa pessoa é usada pelo diabo. Dentro de casa ele transforma o ambiente num inferno. Esse homem fala mal da esposa, a mulher fala mal do marido, o filho xinga o pai abandona o filho. Irmãos, nós precisamos restaurar os relacionamentos se a gente quiser ter o favor de Deus sobre nós. Amém? Se quisermos ter a proteção, se quisermos ter bênçãos sem medida, tudo isso acontece quando você trata bem as pessoas à sua volta. E eu não estou falando aqui só sobre família. Tente pensar lá no seu trabalho, por exemplo. Você, quando entrega uma tarefa, quando você faz um dever, algo que alguém passou para você, você só se preocupa em entregar o serviço pronto ou você também pensa na equipe? Você pensa em deixar o serviço mais leve para aquelas pessoas que trabalham com você? Você talvez que é pai, a sua esposa está amamentando, por exemplo. Você cuida também desse bebê ou você deixa tudo na responsabilidade dela? Irmão, são pequenos detalhes que, como eu disse, fazem toda a diferença, não só para as pessoas, mas principalmente para Deus, porque Ele está vendo a intenção do seu coração. Às vezes, assim como aquele pedaço de pano velho, de roupa rasgada, que aquele homem usou para aliviar o sofrimento do profeta Jeremias, talvez no seu caso, seja 5 minutinhos que você vai dar de atenção a alguém, talvez seja um copo d'água que você oferece a uma pessoa, mesmo sem ela pedir, ou então uma simples mensagem no WhatsApp que você manda só perguntando se a pessoa está bem. São essas pequenas atitudes, irmãos, que atraem a bênção de Deus para nós. E eu quero ler aqui então só mais uma história que você vai ficar impressionado de ver o quanto Deus é glorificado através da nossa atitude e o quanto Ele nos recompensa. Irmãos, agora nós vamos lá para o Novo Testamento e nós vamos ver sobre a história de uma mulher chamada Dorcas. Está lá no livro de Atos, no capítulo 9. Mas antes, deixa eu te explicar quem era essa mulher. A Bíblia conta que Dorcas era uma mulher de Deus, uma mulher que era muito amada por todo mundo ali na comunidade, mas um dia ela acabou ficando doente e morreu. E a tristeza foi imensa naquela cidade. E os amigos dela, sabendo que o apóstolo Pedro estava passando ali por perto, mandaram chamar Pedro. Agora eu quero que você veja o que aconteceu quando Pedro chegou naquele local. Olha só, Atos capítulo 9, o versículo 39, diz assim: Pedro foi com eles e assim que chegou, o levaram ao quarto no andar superior. O quarto estava cheio de viúvas que choravam e mostravam a Pedro os vestidos e as túnicas que Dorcas havia feito para elas quando ainda estava viva. Olha isso aqui, irmãos, que coisa interessante. As viúvas, que eram as pessoas mais desamparadas, né, daquela época, elas não apresentaram para Pedro uma lista enorme de pregações, de mensagens que Dorcas escreveu. Não, sabe o que elas fizeram? Chamaram Pedro ali e mostraram as roupas que aquela mulher chamada Dorcas havia feito para elas. Ela fez os vestidos, ela fez túnicas, ou seja, ela cuidava das viúvas. Com certeza ela costurava ponto por ponto, talvez ela ia costurando e orando. Irmãos, tudo porque ela queria vestir aquelas mulheres necessitadas. E o serviço dela, com certeza, ninguém via. Era uma coisa muito pequena. Hoje em dia é complicado, né, irmãos? Porque parece que as pessoas só valorizam grandes obras, coisas grandiosas. E as coisas pequenas e simples passam despercebido. Mas nós não podemos esquecer, irmãos, desses dois exemplos que eu citei aqui para vocês. O Ebed-Meleque e as roupas que foram feitas por Dorcas. Porque, na verdade, essas duas histórias têm muita conexão. Sabe, muitas vezes a gente acha que fazer o bem ao próximo nada mais é do que a nossa obrigação. E a verdade é o dever de todo cristão. Mas, irmãos, a maneira como a gente faz muda tudo. O amor que a gente coloca ali, seja fazendo uma comida, seja dando uma aula para alguém, seja abraçando uma pessoa, ouvindo ela, isso faz toda a diferença. Talvez você lá no seu trabalho, você pode ser uma pessoa conhecida por deixar os outros falarem. As pessoas gostam de desabafar, elas contam dos seus problemas, mas muitas vezes não tem ninguém para elas. E você pode ser essa pessoa que para tudo que está fazendo, não só por obrigação, mas porque você deseja realmente ajudar a outra pessoa. Irmãos, isso agrada muito a Deus e eu tenho certeza do que eu estou falando. Deus está procurando pessoas que têm esse mesmo coração. Eu sei, irmãos, do que eu estou falando, porque durante muitos anos da minha vida, eu ajudava muito as pessoas, e sabe como? Simplesmente ouvindo elas. As pessoas chegavam até mim e elas começavam a desabafar, e até hoje elas fazem isso, graças a Deus, eu não perdi essa ação. E eu me lembro como se fosse hoje, de cada pessoa, de cada detalhe. No final da conversa, as pessoas chegam e dizem: nossa, eu estou sentindo uma paz tão grande, uma leveza tão grande. Sabe quem que faz isso, irmãos? Não é eu. Eu não sou bom, eu sou mau, eu sou pecador, você também, todos nós somos falhos. Se não fosse a graça de Deus sobre nós, o sangue sangue de Jesus nos purificando. Irmãos, nós nem estaríamos hoje, mas hoje eu entendo, era o Espírito Santo trabalhando. Muitas vezes a gente acha que para Deus agir, a gente tem que falar muita coisa, a gente tem que fazer barulho, a gente tem que sentir algo. Irmãos, na verdade, só precisamos estar dispostos a fazer a obra de Deus. E eu já cheguei à conclusão de uma coisa, sabe o que é? Quando você quer tanto transmitir uma verdade para alguém, mas muitas vezes você não tem essa oportunidade, é aí que o Espírito Santo começa a agir através de você. Eu posso dar aqui um testemunho, por exemplo, de um dia em que eu encontrei um mendigo na porta de casa, e eu me lembro que decidi falar de Deus para ele. Eu decidi pregar o evangelho para aquele homem, eu senti compaixão por ele, só que eu não consegui falar, irmãos, foi impressionante. Aquele homem queria contar tanta coisa para mim, parece que estava entalado na sua garganta, ele tinha tantas feridas com a igreja, ele já tinha ido, irmãos, para vocês terem noção, ele foi em Roma, atrás do Papa, ele não conseguiu falar com ele, era um cara frustrado com as religiões, frustrado com as pessoas, e ele não me deixou falar. E aí eu me lembro que eu entrei para dentro de casa e depois de tentar falar com ele, eu também nem consegui ajudar financeiramente porque ele não deixava falar e ele disse que já tinha tudo o que precisava, só que eu olhava para o coração dele e eu via uma ferida aberta muito grande. Irmãos, vai escutando. Eu entrei para dentro de casa e passaram-se ali uns 15, 20 minutos, eu estava sozinho naquele dia, de repente tocou o interfone. Quando tocou o interfone, irmãos, eu senti o Espírito Santo falando comigo. É ele. Ele voltou. E naquela hora eu sabia exatamente que era aquele mesmo mendigo que estava de volta ali na minha casa. Então, eu já atendi o interfone dizendo, ei, pode entrar, eu já abri a porta. E então, eu já atendi o interfone naquela hora e disse, ei, eu já tô indo aí, eu sei quem é você. Irmãos, quando eu saí lá fora, aquele homem estava chorando. E ele me falou o seguinte, moço, eu não sei explicar, mas eu saí aqui da sua casa agora mesmo, você lembra de mim, certo? Eu saí da sua casa e eu fui naquela pracinha ali, ó. Quando eu cheguei naquela pracinha, eu caí em si, eu percebi que eu não deixei você falar. Eu falei tanta coisa para você e você tinha algo para me dizer, parece. O que é que você quer me falar? Oh, meus irmãos, quando ele me disse aquilo, o meu coração se encheu de alegria, eu comecei a sentir uma vontade de chorar, o meu coração transbordou do amor de Deus e eu pude entender que foi o Espírito Santo que fez ele se sentir mal para que ele voltasse a conversar comigo. Irmãos, naquela hora, eu pude falar para ele do amor de Deus, eu pude pregar o Evangelho, eu mostrei que ele era pecador, mas que Deus amou ele tanto que enviou Jesus para morrer na cruz. Resumindo a história, aquele homem orou comigo, Jesus entrou no coração dele, na pessoa do Espírito Santo, ele se converteu ali, irmãos, em lágrimas, e depois eu até deixei ele lá no lugar que era do outro lado da cidade, ele precisava resolver umas coisas lá, mas o coração dele foi transformado naquele dia. E aí eu te pergunto uma coisa, e se eu simplesmente tivesse pensado assim, ah, eu não vou ajudar esse homem não, não vou falar de Deus para ele não, eu tenho mais coisas para fazer, até mesmo nem sei se ele vai querer ouvir, porque ele está nessa condição desfavorável. Irmãos, nós precisamos olhar novamente para o nosso semelhante, porque a maneira como nós tratamos os outros é a maneira como Deus vai nos tratar, amém? Deus deseja derramar graça, misericórdia, e eu espero muito que você tenha sido tocado por essa palavra. Então nós vamos orar nesse exato momento, nós vamos pedir que Deus receba o nosso pedido, o nosso clamor, a nossa gratidão também, amém? E no final, como sempre eu peço, compartilhe no WhatsApp, eu sei que tem muita gente precisando ouvir essa mensagem, esse testemunho em nome de Jesus, aleluia, vamos orar. Senhor, meu Deus e meu Pai, nós queremos te agradecer, meu Deus. Obrigado, porque o Senhor não é um Deus distante, que só olha para as coisas grandes, mas o Senhor é um Deus de detalhes, um Deus que vê o coração, que valoriza a intenção, que sonda a motivação de cada ato nosso. Obrigado, meu Deus, porque o Senhor nos ensina todo dia aqui no canal, através da Tua Palavra. Obrigado por esses momentos de oração, esses momentos onde a gente reúne aqui em família na fé e a gente apresenta os pedidos a Ti, mas também a nossa gratidão. Oh, obrigado pela tua presença em nossas vidas. Mesmo quando a gente se sente no fundo do poço, afundando na lama do pecado, quando a gente falha contigo, quando a gente se sente abandonado, o Senhor está ali, muito presente na nossa vida. Pai, eu quero começar esta oração te pedindo perdão. Perdoa-nos, Senhor, por todas as vezes em que nós agimos de forma mecânica, de forma fria, indiferente com as pessoas que o Senhor colocou no nosso caminho.
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3: Perdoa-nos, Senhor, a nossa pressa, a nossa impaciência, o nosso egoísmo. Ó, Senhor, muitas vezes nós estamos tão focados em nossos próprios problemas que não enxergamos a dor e o cansaço do outro. Perdoa-nos também, Senhor, porque a gente quer o reconhecimento de grandes coisas. Todos nós queremos ser grandes homens e mulheres de Deus, mas, Senhor, muitas vezes a nossa intenção está errada. Purifica o nosso coração, Jesus. Nos ensine a amar de verdade, a cuidar, a proteger, a socorrer o aflito, necessitado. Muitas dessas pessoas nem precisam de dinheiro, elas só querem atenção, elas só querem uma palavra de conforto, de encorajamento. Ó, Deus, eu quero clamar nesse exato momento pela vida de cada pessoa que está me ouvindo aqui. Eu intercedo por aqueles que estão se sentindo exatamente como o profeta Jeremias, no fundo de uma cisterna, sem esperança, vendo a morte de perto. Ó, Deus, tem pessoas que estão na cisterna de uma doença, tem pessoas que estão passando por lutas na área física. Eu declaro em nome de Jesus a tua cura, Senhor, sobre esse corpo. Todo diagnóstico contrário, toda palavra de maldição, toda enfermidade que vem trazendo dor, desespero, que caia por terra agora. Em nome de Jesus, pelo poder que há no nome de Jesus, que células sejam restauradas, órgãos sejam restaurados.

0: de amor, que ela sinta o teu cuidado, que ela saiba de uma vez por todas que ela nunca está sozinha, mas que o Senhor está com ela. Eu clamo, meu Deus, pela restauração dos lares, pelos casamentos que estão se tornando um lugar terrível, um lugar de dor, de sofrimento, onde um machuca o outro com palavras. Deus, levante maridos aqui hoje que sejam como Ebed e Meleque para suas esposas, que se preocupem com os detalhes, que conversem, que ajudem de todas as formas. Levanta também, Senhor, esposas que sejam como Dorcas para os seus maridos, que haja cuidado, delicadeza, perdão, reconciliação. Oh, meu Deus, eu oro também pelos pais, para que eles aprendam a enxergar os seus filhos, não como um empregado, não como alguém que deve gerar resultados, mas como filhos amados. Senhor, nos perdoe, Pai. Muitas vezes nós falhamos como pai, como mãe. Deus, eu oro também pelos filhos, para que eles sejam obedientes. Liberta esses filhos, meu Pai, da rebeldia. Liberta eles da prostituição, das drogas, dos caminhos de morte. Senhor, vai lá, Senhor, aonde eles estão. Nós não podemos controlar a vida deles o tempo todo. É o Senhor quem é o dono da deles, Pai. Nós profetizamos, eu e a minha casa serviremos ao Senhor. Deus, eu apresento diante de Ti, Pai, essas famílias. E eu Te peço, guarda elas, ó Deus, debaixo da Tua proteção. Eu apresento também, Senhor, diante de Ti, a vida financeira, meu Pai. Quantos estão no meio de uma cisterna das dívidas, do desemprego, da incerteza do amanhã? Tem pessoas aqui, Senhor, que estão com o peito doendo, estão sentindo uma ansiedade tão forte que eles não conseguem mais se libertar dela. Eles vão no médico, no hospital, tomam remédios, mas parece que essa pressão no peito nunca acaba. Senhor Jesus, estende as Tuas mãos, Senhor. Coloca a Tua mão no peito deste homem e desta mulher. Oh, meu Deus, tira toda a dor, Senhor. Tira esse peso, Pai. Deus, faz com que essa pessoa confie totalmente em Ti, que ela entregue agora, Senhor, nas Tuas mãos, tudo aquilo que preocupa e aflige o coração dela. Em nome de Jesus, eu peço também, Senhor, que essa palavra que foi semeada hoje, que ela dê frutos, que elas possam colocar em prática, meu Pai. Eu confio, ó Deus, que essa semente, ela vai dar muitos frutos para a Tua honra e para a Tua glória. Aleluia. E você, meu querido, minha querida, você que ainda não entregou sua vida para Jesus, você que ainda não fez uma oração de entrega, eu quero que você repita algumas palavras comigo. Faça isso de todo o seu coração e se você realmente se arrepende dos seus pecados, se você realmente entende que sem Jesus você não pode ter acesso a Deus por causa da maldade do coração. Então, eu quero que repita algumas palavras que eu vou dizer aqui e no final da oração, se você não conseguiu acompanhar, você pode voltar um pouquinho o vídeo e fazer a oração com calma, tá bom? Diga assim, ó: Senhor Jesus, eu reconheço que sou pecador e eu me arrependo dos meus pecados. Jesus, sem Ti eu nada sou. Eu reconheço que sem o Senhor eu estou perdido. Eu não terei a salvação. Por isso eu Te clamo, Jesus. Eu Te peço. Entra na minha vida. Perdoa todos os meus pecados, Jesus. Eu reconheço que o Senhor morreu na cruz do Calvário para pagar uma dívida que era minha. O Senhor sofreu o castigo que era meu. E hoje o Senhor ressuscitou, está sentado à direita de Deus Pai. Ó, Jesus, intercede por mim. Escreve o meu nome no livro da vida. Eu quero estar contigo todos os dias, até o dia em que eu me encontrarei contigo para sempre. Amém. Aleluia. Ô, meu querido, se você fez essa oração, saiba que o céu está em festa.
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3: 13 horas e 6 minutos.
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4: 13 horas e 21 minutos.

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0: galera toda tá aqui, meu filho, pesada.
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4: 14 horas.

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4: 14 horas e 51 minutos.
5: Essa música é o seguinte: essa música é a história daquele casal que tá quase terminando, mas não sabe se termina ou não.

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4: 16 horas e 1 minuto.

Eu sinto a tua presença nesse lugar, Deus. O Senhor não falha. O Senhor não mente. O Senhor não muda. Aleluia.

aquele que começou a boa obra é fiel. Ele não é homem para que minta. Ele não é filho do homem para que se arrependa. Talvez quem olha para você diz: é um projeto falido, é um projeto

sentindo a presença de Jesus aqui nesse lugar.

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E ele orou por nós, aqueles que haveriam de crer. E ele disse: Pai, a minha alegria um dia se completará. Um dia, Pai, a minha alegria se completará. Quando aqueles que tu me deste estiverem comigo, aonde eu estiver. Nós somos a alegria dele. Se nós somos a sua alegria, isso quer dizer também que nós, como igreja, somos convidados a fazer dele a nossa alegria. Porque o maior sucesso da nossa vida, o maior sucesso da nossa jornada, vai ser o dia que nós olharmos para os olhos dele. O dia que nós olharmos para os olhos do nosso amor.

apagará. Quando Deus nos chama de luz do mundo, Ele nos compara com chama de lamparina. Lamparina tem pavio que queima do lado de fora e todo mundo vê, mas o que mantém a chama da lamparina acesa é o azeite que ninguém vê do lado de dentro.

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5: 17 horas e 17 minutos.
6: Quem quer ser feliz?

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0: Que coisa linda, obrigado.
1: Diga pra mim qual a razão
2: do quê? Dessa.

0: Jackson Lima.
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0: Quem gostou dá
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2: Coração de vocês, né?
3: Correi!
2: Da vida.

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1: Quem já tomou um vírus seria avião aí? Ó, canção! Vem comigo assim, ó.

0: Obrigada, maravilhosos.
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0: feliz. 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
5: 18 horas e 34 minutos.
6: E pra...

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0: pregão.
1: Salve de palmas ao bombeiro mais lindo do Brasil. Joga a mão pra cima e bate na palma da mão. Forró é pop diretamente de Fortaleza. É mais ou menos assim, ó.

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3: 19 horas e 33 minutos.

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0: Essa música aqui eu gravei com um cara chamado Natanzinho falando de amor. E no violão tem ele. Orleans, consentimento, por favor.
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0: Quem sabe cantar comigo aí, vai.

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0: Quem tá gostando do forró é pop, dá um gritão aí, menino!

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0: Safadão!
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